Olá, bem-vindos ao Top 10 Super Kizomba. É o fim de linha de Amar Outra Vez, o sucesso de Anselmo Ralph, que esteve 13 semanas na nossa lista, 5 das quais enquanto o número 1 é o único tema que sai da tabela nesta semana, sendo que na última contagem vimos Jorge chegar à liderança em Lua. No entanto, nesta edição do Top 10 Super Kizomba, tudo poderá ser diferente, ou talvez não. Vou ter que escutar até ao final.

Nova entrada esta semana para a 10ª posição. Depressão de Amor, de Amarildo. E no 9º posto era número 6, é o tema mais antigo na tabela, já com 11 semanas de estadia. E também uma das grandes quedas desta semana, Doce Mucubal, de Livong. 8º lugar para Acabou, de Lucky, com 20 Fingers. E há um ano atrás víamos Jennifer Dias chegar à liderança com Eu Te Quero, destronando na altura Thelma Lee em Estava Escrito. Vamos então fazer um breve parênteses na contagem para recordarmos o número 1 há um ano atrás.

0: sendo outra das grandes quedas verificadas nesta semana. A sexta posição era número 7, Moda Boa, de Mika Mendes, com Malcolm Beats. E no quinto lugar está o anterior, número 8, Ser Boa, de Di Martins. É a maior subida verificada nesta semana.
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0: Sobe até a quarta posição, era número 5, Viagem, de Hugo Pina, e no terceiro posto, o anterior vice-líder, Contigo, de Badocha e Nuninho Navarro. Segunda posição, era número 3, Memórias, do moçambicano Slowly. E agora fazemos uma pausa para escutarmos o Powerplay desta semana, Miúda, de Capalifa, e depois regressamos para sabermos quem é o nosso número 1.
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que zomba pela segunda semana consecutiva. Lua do cabo-verdiano Jorge, que fecha esta edição Super Kizomba FM. Regressamos na próxima em modo pista de dança com o também regressado DJ Edzi na apresentação do seu último trabalho, Kizomba Mix Romance, segunda parte. Obrigado e tenham um super fim de semana, sempre connosco, sempre na companhia da melhor música. 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
0: 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Boa noite. São 2 horas. 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
3: Boa tarde e sejam muito bem-vindos à Terra dos Sonhos aqui na Antena Livre em 89.6 FM. Para todo o mundo transmitimos em

Está na hora de abrandar o ritmo, esquecer as preocupações do dia-a-dia, deixar que a música nos conduza por duas horas de boas energias, grandes canções, histórias que ficam para sempre na nossa memória. Neste sábado 25 de julho até às 18 horas, fazemos a companhia com uma seleção musical que atravessa décadas, estilos e sentimentos. Sempre com aquele ambiente tranquilo e acolhedor que já faz parte das tardes do fim de semana. Se está de férias, desejamos que aproveite cada momento, porque as férias passam muito rápido. Se continua a trabalhar, esperamos que estas duas horas sejam uma pausa merecida e custe menos o trabalho. Se está em casa, na estrada, junto ao mar ou no coração da Serra da Estrela, agradecemos por nos deixar estar na sua companhia. Ao longo do programa vamos ter as habituais rubricas com histórias, curiosidades, cultura, saúde e bem-estar, porque a Terra dos Sonhos é muito mais do que música. É um espaço para sonhar, para recordar e para descobrir. Por isso, aumente o volume do rádio, acomode-se e venha viajar connosco até à Terra dos Sonhos. Até às 18 horas, a banda sonora é nossa, mas os sonhos, esses são de todos nós.

O River é uma das canções mais marcantes do Boss. Bruce Springsteen foi lançada em 1980, faixa título do álbum The River, com um disco duplo que se tornou um dos maiores sucessos da carreira do músico. Esta canção conta a história de um jovem casal que vê os seus sonhos alterados por uma gravidez inesperada, dificuldades financeiras e a dureza da vida adulta. River, o rio, simboliza as memórias da juventude, da liberdade e da esperança, em contraste com as responsabilidades da vida adulta. Musicalmente, começa de forma delicada e intimista, crescendo até ficar este final intenso e emotivo. Uma curiosidade, Bruce Springsteen revelou que a inspiração para esta canção, The River, surgiu na história da sua irmã Ginny e do cunhado Mickey, que enfrentaram dificuldades semelhantes quando eram muito jovens. A canção tornou-se um hino à resistência, ao amor e à capacidade de continuar em frente, apesar de todas as adversidades que possam surgir. É uma daquelas canções que mostram o talento de Bruce Springsteen para transformar histórias do cotidiano em verdadeiros clássicos da música popular. Daqui a pouco vem aí a rubrica Arts Up. Agora Chris Martin e companhia, os Coldplay, Adventure of a Lifetime.

Os Coldplay bem animados, e bem animada que é esta canção. E a próxima também chama-se We Are The People. É um dos maiores êxitos da dupla australiana Empire of the Sun. Foi lançada em 2008 e faz parte do álbum Walking on a Dream. Depois, Hearts Up.

0: Que grande canção, We Are the People, Empire of the Sun. Agora sim, Artsup.
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0: Este sábado, dia 25 de julho, Ceia recebe o 42º Festival Internacional de Folclore, organizado pelo Rancho Folclórico de Ceia, dedicado este ano ao tema O Ciclo do Pão. O evento celebra as tradições populares portuguesas e de outros países com música, dança e etnografia. Às 16h30, a recepção oficial aos grupos participantes na sede do Rancho Folclórico de Ceia. Pelas 17h30, sessão solene no Salão Nobre dos Passos do Conselho. Às 18h30, jantar de confraternização na Associação Humanitária dos Bombeiros Voluntários de Ceia. Às 20h40, desfile etnográfico pelas ruas da cidade e às 21h30 o grande espetáculo do 42º Festival Internacional de Folclore no Anfiteatro Municipal de Ceia com grupos nacionais e internacionais. É uma excelente oportunidade para conhecer diferentes tradições, trajes, músicas e danças populares num dos mais antigos e prestigiados festivais de folclore da região da Serra da Estrela.
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0: É tempo de marcar na sua agenda os eventos culturais, porque o verão continua a encher-se de música, tradição, cultura e animação. As beiras e também na região de Viseu e Dão Lafões, na nossa região. Começamos pela cidade mais alta de Portugal, Guarda, onde continua o vasto programa Guarda ao Verão, com centenas de iniciativas até setembro. Música, dança, teatro, cinema ao ar livre, espetáculos nas freguesias, atividades para famílias, provas gastronómicas, o Guarda Wine Fest, a Feira Farta e muito mais fazem parte de uma programação que promete animar todos os dias da estação. Nas festas da cidade da Guarda, que decorrem no Parque Urbano do Rio Diz, destaque para um cartaz de luxo com nomes como Kalema, Nuno Ribeiro, Wet Bad Gang, Chico da Tina, Mundo Segundo e Sam the Kid e Volta e Meia, sempre com concertos noturnos, normalmente a partir das 22 horas, acompanhados por tasquinhas, animação e fogo de artifício. Seguimos para a Ceia, onde o verão continua a ser vivido com exposições, animação cultural, atividades para famílias, iniciativas nas freguesias. O município prepara também as grandes festas do Conselho que decorrem este ano de 12 a 15 de agosto no Parque Municipal, que já mobilizam associações, artesãos e coletividades do Conselho e conselhos vizinhos. O cartaz musical já foi anunciado, inclui Missy Miles, Nena e Joana Almeirante, GNR e Miguel Araújo. Em Gouveia, terminada a Romaria Cultural, continuam os eventos de verão, cinema e exposições, animação de rua e diversas iniciativas promovidas pelo município e pelas associações locais, mantendo vivo o centro histórico durante as noites quentes do verão. As tradicionais festas do Senhor do Calvário, consideradas uma das maiores romarias das Beiras, realizam-se este ano de 6 a 10 de agosto. O evento combina concertos com artistas na nacionais, a Feira Comercial de Artesanato e Associativismo, gastronomia regional, diversões populares, a Festa do Livro, celebrações religiosas e a tradicional procissão em honra do Senhor do Calvário. Dos concertos fazem parte, na quinta-feira, dia 6 de agosto, José Pinhal Post-Mortem Experience, dia 7 de agosto, Venezi, a 8 de agosto, Luís Trigacheiro, Hybrid Theory, no dia 9, a 10, Nemanos. Outros destaques, também o Festival Internacional de Folclore de Gouveia no sábado, organizado pelo Rancho Folclórico de Gouveia. Super especial Rally de Gouveia no domingo, Feira Comercial de Artesanato e Associativismo. Espaços também para a gastronomia, animação e atividades culturais durante os 5 dias da Festa do Senhor do Calvário.
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0: Em Celourico da Beira, Fornos de Algodres e Trancoso, o destaque vai para as tradicionais festas das freguesias, arraiais populares, bailes, gastronomia regional e espetáculos musicais que recebem milhares de visitantes, sobretudo imigrantes que regressam à terra nesta altura do ano. Em Mangualde, a programação de verão continua com concertos, atividades ao ar livre e iniciativas culturais para todas as idades, enquanto a região já começa também a preparar os grandes festivais de agosto. No Conselho de Nelas continuam as atividades ligadas ao vinho do Dão, mercados de produtores, animação musical e eventos gastronómicos que valorizam os sabores da região. No Carregal do Sal prosseguem as festas populares, espetáculos musicais e animação promovida pelas associações locais. Já em Viseu há propostas praticamente todos os dias, com concertos, exposições, teatro, oficinas, atividades para famílias e vários eventos espalhados pelo centro histórico fazem parte da cidade e dos principais polos culturais do interior do país. A agenda municipal continua especialmente intensa nesta época do ano. Em Oliveira do Hospital, Tábua e Arcanil multiplicam-se as festas de verão nas aldeias, os bailes, os mercados tradicionais e os concertos organizados pelas comissões de festas. No Conselho de Tábua, o verão continua com cinema ao ar livre, espetáculos musicais, animação infantil e atividades culturais distribuídas por várias freguesias. Terminamos em Santa Combadão, onde as festas populares, os encontros de imigrantes e a animação musical continuam a marcar a agenda cultural dos próximos dias. E antes de terminar, deixamos um conselho: confirme sempre os horários, acompanhe-nos aqui na rubrica Arts Up. Boas férias, bons passeios, acima de tudo, aproveite o melhor do verão na nossa região. A rubrica Arts Up regressa daqui a uma hora.
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0: Regressa daqui a pouco a rubrica Onde Moram os Sonhos. Já a seguir vamos a uma boa recordação para os Deep Purple, Smoke on the Water. Boa tarde, bom fim de semana. 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

0: Esta canção já tem muitos, muitos anos. Foi lançada em 1972 no álbum Machine Head, os Deep Purple. Mas o mais curioso é que esta canção conta uma história verdadeira. Em dezembro de 1971, os Deep Purple estavam em Montreux, na Suíça, para gravar um novo álbum utilizando um estúdio móvel dos Rolling Stones. Na véspera das gravações, durante o concerto de Frank Zappa, um espectador disparou um Very Light contra o teto de madeira do Casino de Montreux, provocou um incêndio e destruiu o edifício. Enquanto observavam o fumo a espalhar-se sobre o Lago Leman, o baixista Roger Glover teve a imagem que deu origem ao título, Fumo sobre a Água, Smoke on the Water. É uma grande, grande canção e, apesar de ser uma das músicas mais conhecidas de sempre, os Deep Purple nunca imaginaram que Smoke on the Water se tornaria um hino mundial. Mais de 5 décadas depois, continua a ser um dos temas mais pedidos em concertos e uma referência incontornável da música rock. Ficou aqui esta curiosidade. Agora vamos saber onde moram os sonhos.
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0: Há sonhos que nascem da simplicidade, outros vivem escondidos atrás de grandes conquistas, de casas luxuosas, de carros velozes ou de contas bancárias recheadas. Mas será que a felicidade tem mesmo um preço? Money for Nothing é uma canção que, à primeira audição, digamos assim, parece celebrar o dinheiro e o sucesso. No entanto, a mensagem é precisamente a oposta. Mark Knopfler escreveu-a inspirado numa conversa que ouviu numa loja de eletrodomésticos, onde o empregado comentava com algum sarcasmo a vida aparentemente fácil das estrelas da música que via na televisão. A canção lembra-nos como é fácil julgar a vida dos outros sem conhecer efetivamente o caminho que percorrem, o esforço, as dúvidas e os sacrifícios escondidos atrás dos aplausos. Também os nossos sonhos são muitas vezes vistos de fora. Há quem pense que tudo nos chega facilmente, que tudo cai do céu, mas só nós sabemos realmente quantas noites passámos acordados, quantas portas se fecharam e quantas vezes foi preciso recomeçar. Os verdadeiros sonhos não se compram, não vêm embrulhados em notas nem em objetos de luxo. Vivem nos abraços sinceros, nas amizades que resistem ao tempo, no amor, na família, nas memórias que guardamos e na coragem de continuar mesmo quando o caminho parece difícil. Porque no fim de contas, a maior riqueza continua a ser acordarmos todos os dias com um motivo para sorrir e um sonho que nos faça seguir em frente. E é exatamente aí que moram os sonhos.

0: sabem de quem é esta voz, do Sting. Dire Straits, Money for Nothing.
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0: Onde moram os sonhos regressa amanhã, domingo, porque amanhã vamos estar por cá, vocês já sabiam disso, ou não? De entre as 10 e o meio-dia. E agora, já entramos nos minutos finais desta primeira hora, trazemos uma grande canção que é perfeita para um fim de tarde de verão como este, para uma viagem ou para dar um novo fôlego a qualquer tarde. Chama-se One Way Trigger e traz-nos o Strokes. Esta canção foi lançada e faz parte do álbum lançado em 2013, chama-se Come Down Machine. Quando esta canção foi lançada, surpreendeu muitos fãs devido à mudança de estilo dos Strokes. Com o passar dos anos, tornou-se numa das canções mais apreciadas do álbum Come Down Machine e é hoje vista como um exemplo da capacidade dos Strokes para reinventarem o seu som sem perderem a identidade. É também uma das minhas preferidas. One Way Trigger.

Esta primeira hora ao som dos Duran Duran, eles que estão de regresso ao nosso país para um concerto único marcado para o próximo dia 3 de novembro na Mel Arena em Lisboa. O espetáculo tem início às 21 horas, faz parte da digressão europeia da banda e este será o primeiro concerto em Portugal depois da memorável atuação no Rock in Rio Lisboa 2022. A relação da música com o público português é antiga, começou em 82, data em que foi emitida e lançada esta canção, Save a Prayer. Para os fãs será uma oportunidade de voltar a ouvir clássicos como Ordinary Walls, Coming Down, The Reflex e, claro, esta Save a Prayer. Volto depois das 17. Até já.

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4: 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Bom dia. São 3 horas.
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3: Bem-vindos de volta à segunda hora do programa Terra dos Sonhos, aqui na Antena Livre. Espero que esteja desse lado a desfrutar deste sábado de verão, seja em casa, na estrada, à beira-mar, na montanha ou simplesmente a aproveitar um merecido momento de descanso. Durante esta próxima hora vamos continuar a viajar juntos pela melhor música de todos os tempos, por histórias que despertam emoções, curiosidades e momentos que nos fazem sorrir. Estes dias são dias de encontros, de festivais, de noites quentes, de memórias que se escrevem ao som de grandes canções. É tempo de aproveitar os dias longos, de criar novas recordações e de deixar que a música seja a banda sonora de cada instante. Daqui a pouco regressa a rubrica Arts Up e nesta segunda e última hora vamos falar de saúde e bem-estar. Boa tarde, bom fim de semana. Portugal despediu-se na última quarta-feira, dia 22 deste mês de julho, de uma das vozes mais marcantes da música portuguesa. Morreu Luís Represas aos 69 anos, vítima de doença prolongada, deixando um legado que atravessa gerações e que ficará para sempre gravado na memória de todos nós. Fundador do Estrovante, mais tarde protagonista de uma notável carreira a solo, Luís Represas fez da música um lugar de encontro. Canções como Perdidamente, 125 Azul, Feiticeira, Da Próxima Vez ao Timor, tornaram-se parte da história da música portuguesa e da vida de milhares de pessoas. Este ano celebrava 50 anos de carreira, um percurso construído com talento, sensibilidade e uma forma única de cantar a língua portuguesa. Mais do que um cantor, Luís Represas foi um contador de histórias. A sua voz tinha a rara capacidade de emocionar, de aproximar as pessoas e de transformar cada canção num abraço. Ao longo de 5 décadas colaborou com grandes nomes da música portuguesa e internacional, levando o nome de Portugal muito além das nossas fronteiras. O silêncio pesa um pouco mais, mas é precisamente nesse silêncio que continuarão a ecoar as suas canções, porque há artistas que nunca partem verdadeiramente, permanecem vivos nas melodias que deixaram, nas palavras que escreveram e nas emoções que despertaram. Em nome do programa Terra dos Sonhos, prestamos a nossa sentida homenagem ao grande cantor e autor Luís Represas. Obrigada, Luís Represas, por nos ter ensinado que a música também pode ser um lugar de esperança, de memória e de afeto.

Esta canção faz parte do álbum Terra Firme do Estrovante, nascido em Lisboa no dia 1 de novembro de 1956. Luís Represas foi o fundador do Estrovante, grupo criado por ele em 1976 e que viria a transformar profundamente a música portuguesa. Num tempo de mudança e liberdade, os Estrovante souberam unir a tradição à modernidade, criando um som inconfundível que conquistou e continua a conquistar várias gerações. Este ano deram alguns concertos, voltaram a reunir-se os Estrovante. Até sempre, Luís Represas. Uma grande perda para a música portuguesa. Mas a vida é mesmo assim, não é? Agora vamos recordar uma outra voz, já há alguns anos, também já desapareceu do meio de nós. Elvis Presley com Suspicious Minds é uma das grandes canções do músico. Depois vamos à rubrica Arts Up.

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2: É tempo de aproveitar o verão e de sair de casa, porque há muitas propostas boas culturais para descobrir na nossa região. Começamos por Ceia, onde continuam as atividades de verão promovidas pelo município, como por exemplo as exposições, cinema, animação cultural e várias iniciativas nas freguesias, proporcionando momentos de lazer para toda a família. Seguimos para Gouveia, onde o verão continua a ser vivido ao ritmo da música, dos espetáculos ao ar livre, das exposições e das tradicionais festas populares que animam diversas aldeias do concelho. Em Sórico da Beira, as festas do verão ganham destaque com arraiais, concertos, gastronomia regional e muita animação, preservando as tradições beirãs e reunindo residentes e imigrantes. Também em Fornos de Algodres não faltarão motivos para sair de casa. Há festas nas freguesias, mercados de verão, música ao vivo e iniciativas culturais para todas as idades. Trancoso convida a descobrir o seu magnífico centro histórico e castelo, onde continuam os eventos culturais, as feiras de artesanato, recriações históricas e espetáculos musicais que dão vida às noites quentes de verão. Em Mangualda, a programação inclui concertos ao ar livre, exposições, atividades desportivas e culturais, além das tradicionais festas populares. No concelho de Nelas, o verão continua a celebrar os vinhos do Dão com animação musical, iniciativas gastronómicas, mercados locais e eventos culturais distribuídos por várias freguesias. Carregal do Sal mantém uma intensa programação de verão com espetáculos, festas populares e atividades culturais que convidam à participação de toda a comunidade. Em Viseu, a agenda continua preenchida com concertos, teatro, exposições, cinema ao ar livre e também muitas iniciativas culturais espalhadas por vários espaços da cidade.
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2: Na Guarda prossegue o vasto programa Guarda o Verão, que leva música, dança, teatro, cinema, provas gastronómicas e animação às freguesias e ao centro histórico, tornando o concelho num dos grandes palcos culturais da região durante todo este verão. Em Oliveira do Hospital continuam as festas das aldeias, os concertos, os bailes populares e diversas iniciativas promovidas pelas associações locais. Tábua recebe várias propostas culturais, entre elas música ao vivo, atividades familiares e iniciativas ao ar livre, que marcam esta época estival. Em Arganil multiplicam-se as festas populares e os arraiais, os mercados tradicionais e os espetáculos musicais que dão vida às aldeias do concelho. No concelho de Tondela, a programação de verão inclui também concertos, cinema ao ar livre, animação de rua, iniciativas culturais para todas as gerações. Terminamos em Santa Combadão, onde o calendário continua preenchido com festas populares, animação musical e o tradicional almoço do imigrante, um dos momentos altos do verão para quem regressa à sua cidade natal. Antes de sair de casa, confirme sempre os horários junto da organização de cada evento ou do respectivo município. Desejamos-lhe excelentes passeios, boa música e um verão repleto de cultura. Encontramo-nos na próxima Agenda Cultural da rubrica Arts Up, aqui na Terra dos Sonhos.
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2: Só mais um acontecimento. Este sábado, Ceia recebe o 42º Festival Internacional de Folclore, organizado pelo Rancho Folclórico de Ceia, este ano dedicado ao tema O Ciclo do Pão. O evento celebra as tradições populares portuguesas. portuguesas e de outros países, com música, dança e etnografia. Há uma hora atrás houve a recepção oficial dos grupos participantes na sede do Rancho Folclórico. Neste momento decorre a sessão solene no Salão Nobre dos Passos do Conselho, no município de Ceia. Às 18h30, jantar de confraternização nos Bombeiros Voluntários de Ceia. Às 20h40, o desfile etnográfico pelas ruas da cidade. E às 21h30, o grande espetáculo do 42º Festival Internacional de Folclore no Anfiteatro Municipal de Ceia, com grupos nacionais e internacionais. É uma excelente oportunidade para conhecer diferentes tradições, trajes, músicas e danças populares num dos mais antigos e prestigiados festivais de folclore da região da Serra da Estrela.
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2: Boa tarde, bom fim de semana. 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

0: Mais duas grandes canções. Primeiro ZZ Top com La Grange e agora Decide, é um dos temas mais marcantes dos Roots. Foi lançado em 2002. É uma mistura explosiva entre o hip-hop, o rock, o soul e o funk. Decide destacou-se por fugir aos padrões do rap comercial. Naquela época, o riff de guitarra contagiante, a energia da banda e a fusão de estilos transformaram-na num dos maiores êxitos dos The Roots. E agora vamos falar de saúde e bem-estar.
1: A morte não existe. A morte, na realidade, é o término de um percurso existencial que nós vamos fazendo o melhor ou pior. E para morrer bem é preciso viver bem primeiro. Ter um estilo de vida saudável, não comer de mais nem de menos, beber água, apanhar sol, pelo menos 20 minutos por dia. Portanto, um estilo de vida saudável.
0: Hoje convido a fazer algo muito simples: calçar um par de sapatilhas ou sapatos confortáveis e sair para caminhar. No mundo em que estamos sempre a correr muitas vezes, esquecemos-nos de que um dos melhores remédios para a nossa saúde é também um dos mais acessíveis. Caminhar, um gesto tão natural, mas com um impacto extraordinário no nosso corpo e na nossa mente. Quando caminhamos, o coração trabalha de forma mais eficiente. Bombeia melhor o sangue, melhora a circulação, ajuda a controlar a tensão arterial e contribui para manter o colesterol e os níveis de açúcar no sangue mais equilibrados. Tudo isto reduz significativamente o risco de doenças cardiovasculares, como o infarto do miocárdio ou o acidente vascular cerebral. Mas há outro órgão que também beneficia, e muito, de uma simples caminhada: o cérebro. Enquanto caminhamos, o nosso organismo liberta endorfinas, as chamadas hormonas da felicidade. São elas que ajudam a aliviar o stress, a ansiedade e a combater aqueles dias em que o desânimo parece querer instalar-se. Além disso, o cérebro recebe mais oxigênio, o que melhora a concentração, estimula a memória e favorece a capacidade de aprendizagem. Diversos estudos mostram que quem mantém uma rotina regular de caminhada pode preservar melhor as capacidades cognitivas ao longo dos anos e reduzir o risco de algumas doenças neurodegenerativas. E há mais: caminhar ajuda-nos a dormir melhor, fortalece os músculos e os ossos, melhora o equilíbrio e ainda contribui para controlar o peso. É uma atividade física completa, de baixo impacto e que pode ser adaptada praticamente a todas as idades. Não precisa de bater recordes, nem de percorrer dezenas de quilómetros. Bastam cerca de 30 minutos por dia, 5 vezes por semana. E se lhe parecer muito, comece com 10 a 15 minutos. O importante é criar o hábito, porque cada passo conta. Se possível, escolha um jardim, um parque ou um percurso em contacto com a natureza. Respirar ar puro, ouvir o canto dos pássaros ou simplesmente apreciar a paisagem transforma a caminhada num verdadeiro momento de bem-estar. E agora deixo-lhe um pequeno desafio. Hoje, em vez de pegar no carro para uma deslocação curta, experimente ir a pé. Convide um familiar, um amigo ou até o seu cão para o acompanhar. Vai perceber que muitas vezes uma conversa durante uma caminhada faz tão bem ao coração como o próprio exercício. E termino com um pensamento simples. Cuidar da saúde não exige sempre grandes mudanças. Por vezes, começa apenas com o primeiro passo.
1: A morte não existe. A morte, na realidade, é o término de um percurso existencial que nós vamos fazendo o melhor ou pior. E para morrer bem é preciso viver bem primeiro. Ter um estilo de vida saudável, não comer de mais nem de menos, beber água, apanhar sol, pelo menos 20 minutos por dia. Portanto, um estilo de vida saudável.
0: E a caminhada é um dos exercícios mais completo e que exige menor esforço. Agora trazemos para ouvir Miss Sarajevo, é uma das canções mais emocionantes da carreira dos U2. Foi lançada em 1995, um projeto assinado como Passengers, nome usado pelos U2 em colaboração com o produtor Brian Eno. A música original conta com a participação especial do lendário tenor italiano Luciano Pavarotti, mas a versão que trazemos agora é ao piano. Miss Sarajevo, os U2, para ouvir agora. Boa tarde, bom fim de semana. Tarde para este sábado, hoje é dia 25 de julho.

uma versão diferente. Miss Sarajevo ou Zioto. E agora trazemos uma canção que foi lançada há 2 anos, foi em 2024, como um dos singles do álbum Ohio Players, o 12º disco de estúdio da dupla norte-americana formada por Dan Auerbach e Patrick Carney, são os Black Keys. Uma curiosidade, este álbum Ohio Players contou com um número invulgar de colaborações para a banda, incluindo músicos como, por exemplo, Noel Gallagher dos Oasis, Beck e Juice G, dando ao disco uma diversidade sonora pouco comum na carreira dos Black Keys.

E regressam aos palcos europeus para uma digressão nova, levando os fãs um alinhamento que cruza os grandes clássicos com as canções do mais recente álbum Songs of a Lost World. Esperam nos vários países, incluindo o Reino Unido, a Irlanda, a Alemanha, a França, a Bélgica, Países Baixos, Itália, Espanha, Polónia, a Chequia e a Suécia, e também a Suíça, onde passaram na última quarta-feira pelo Festival Paléo. Fechamos com Alone, do álbum mais recente, Songs of a Lost World. Eu estou de regresso amanhã a partir das 10 da manhã. Espero-vos aqui na Antena Livre. Boa tarde, até amanhã.

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4: 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Bom dia. São 4 horas.
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Alô, alô, tripulantes da estratosfera auditiva, está no ar então mais uma missão do vosso banão mental preferido. Eu sou o Carlos Gedia, este é o único e inimitável no outro lado do FM, a espalhar loucura saudável desde 1988 para dezenas de estações espalhadas por este belo e redondo planeta. Sabiam que os flamingos cor-de-rosa só dobram os joelhos para trás porque se esqueceram das instruções originais de fabrico? Não sabia, ficaram a saber. Pois é, nós não esquecemos nada e continuamos sintonizados na frequência certa, aqui, a frequência da tua rádio favorita. Clica em no outro lado do fm.webnode.pt, também no youtube.com/rmxpt, para verem onde guardamos os pirilampos mágicos. Vamos lá, está a arrancar mais uma missão do no outro lado do FM.

E é assim que entramos em velocidade cruzeiro, ou talvez submarino voador, depende do vosso ponto de vista, no outro lado do FM, o programa que iniciou em 1988 e que se recusa terminantemente a usar meias condutoras de eletricidade estática. Se a vossa torradeira começou a falar convosco esta manhã, digam-lhe que estamos em direto no nosso site, no outro lado do FM.webnode.pt. Aquele abraço gigante a todos os ouvintes nas dezenas de estações pelo mundo fora que preferem as ondas da rádio às ondas de choque. A próxima paragem é mesmo uma tríplica dimensão acústica que começa na Praia do Eco.

Algumas que até poderiam fazer parte dos clássicos foram três em linhas, que é para não perder o balanço, muito menos o juízo. Carlos Gidier aqui aos comandos, navegando desde 1988 com este vírus da boa onda global. A difusão internacional diz-nos que estamos a ser escutados por pinguins na Antártida e talvez por astronautas por insónias lá em cima. Se queres ver a cara por trás desta voz absurdamente misteriosa, o caminho é mesmo youtube.com/rmxpt. Sabiam que ontem tentei explicar a teoria da relatividade a um pacote de leite e o mesmo azedou? Mistérios da física, realmente. Da física moderna, era isso que eu queria dizer. Seguimos viagem nesta edição do No Outro Lado FM, seguimos viagens sem travões.

em português na última sequência e só vos posso dizer que estrondo de sequência. Isto por aqui está mais animado que uma convenção de unicórnios vegetarianos. No outro lado FM, sempre a quebrar as barreiras da normalidade, desde 1988 que não aceitamos reclamações de quem não sabe dançar com as orelhas. Dezenas de estações em todo o mundo sintonizadas na nossa rede de absurdos diários, não são bem diários, são mais semanais, mas pronto, passa para o nosso quartel digital e no outro lado fm.webnode.pt. Já agora deixem-me provar um ray laser virtual. Não saiam daí porque o próximo bloco promete derreter qualquer termómetro. E derreter como? Derreter com alguns dos meus guilty pleasures.

Bem, depois desta, não sei se alguém vai recuperar esse Jérôme, Arthur Livon e também Henrique Inguesas, três dos meus guilty pleasures de estimação, se bem que eu gosto de coisas bem piores. No outro lado da FM, vamos lá arrancar com a última sequência desta hora e agora com algo bem diferente.

E é assim com o Rei Elvis Presley que chegamos ao final da nossa primeira hora de pura viagem mental. Eu sou o Carlos Gidier, neste momento vou despedir-me temporariamente deste primeiro assalto cósmico. Lembrem-se, no intervalo, espreitem o canal no YouTube, em youtube.com/rmxpt. Se o fizerem já agora, se não for pedir demais, subscrever, acionar, comentar, todas essas coisas, vocês melhor do que eu sabem como é que isso processa. E também já agora, visitem o nosso site em nootrolado.fn.webnode.pt, apenas e só para manter os vossos níveis e os nossos também níveis de absurdo no máximo. No Outro Lado FM, a espalhar magia radiofónica desde 1988 para o mundo, atualmente através de dezenas de estações fantásticas que fazem o favor de colaborar connosco, deixem os vossos relógios a funcionar ao contrário e preparem o espírito para a segunda hora. Juízo é coisa que não nos assista. Estamos de regresso já a seguir ao sinal horário, a seguir aos comerciais. Vamos então para a última da hora.

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0: 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Bom dia. São 5 horas.
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1: Ok. 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

recuperação para este Ever Falling in Love para o espanhol Cannibals. E agora, olha, é tempo de chamar a vossa atenção, viajantes do éter, porque arranca agora a segunda e última hora deste vosso colapso lógico favorito. Eu sou o Carlos Didier e isto é o No Outro Lado do FM. Sabias que se tentares explicar física quântica a um buraco, ele simplesmente te vai ignorar e continua a fingir que é uma mini árvore? É exatamente aquilo que fazemos para aqui, ou pelo menos é uma analogia, não é? Desde 1988, ignoramos o normal, espalhamos o absurdo para dezenas de estações em todo o mundo. Deitem um olhinho no nosso depósito de insanidade no YouTube, em youtube.com/rmxpt. Agora a seguir, a viagem continua sem cinto de segurança. E meus amigos, deixem-me que vos diga que isto está muito, mas mesmo muito longe de acabar.

É exatamente, é o irmão do outro, chama-se Frank Stallone, Far From Over. E meus amigos, que batida hipnótica, que som, quase me esqueci de como se piscam os olhos. Nós por aqui é que continuamos firmes no outro lado da FM, o programa que desde 1988 recusa usar gravatas ou seguir GPS. Apenas uma nota rápida sobre a atualidade: os cientistas dizem que o universo está em expansão, provavelmente será para fugir ao preço das rendas, especialmente nas grandes cidades. Se querem um porto seguro que não cobre imposto sobre imaginação, olha, sugiro que visitem o nosso site no outro lado do fm.webnode.pt. Agarrem-se bem agora aos vossos escutadores, às colunas ou até mesmo àquela velha telefunken que têm aí em casa, que vem aí uma sequência de três capaz de fazer o vosso gato começar, sei lá, talvez a falar latim.

Atriz de rajada para derreter o termómetro. Eu, Carlos Gidier, por aqui continuo no controle do tráfego aéreo de mais uma emissão internacional transmitida para dezenas de estações espalhadas pelo planeta e também pelos arredores. Se por acaso a vossa televisão começar a piscar em código Morse, não se preocupem muito, somos nós a enviar sinais de fumos digitais a partir do nosso canal no YouTube, youtube.com/rmxpt. A música anterior, a Original Sin dos In Excess, quase me fez flutuar. Bom, mas a próxima vai-nos mesmo arrastar diretamente para uma dimensão onde a gravidade é opcional. Vamos conferir a rota.

Ora bem, que estrondo absoluto. Se esta sequência não vos pôs a abanar os neurónios, ou no meu caso o neurónio, por favor, verifica o teu pulso ou em alternativa liga para o suporte técnico das tuas orelhas, porque algo de errado não está certo. No outro lado FM, sempre a quebrar as leis da lógica quotidiana, andamos nisto desde 1988 e ainda não descobrimos onde fica o travão de mão desta emissão. Olha, entrei no nosso quartel-general digital em no outro lado fm.webnode.pt e já agora diz-nos se o teu peixe dourado também curte esta onda. Agora vem aí a última tripla sequência da hora, já está aí a morder os calcanhares. Vamos lá, antes que se faça tarde.

E é assim, desta forma mais calminha, que batemos no fundo do poço acústico de mais uma emissão do No Outro Lado FM. Eu sou o Carlos Gidier, neste momento começo por aqui a desligar os disjuntores, mas com a promessa absoluta de que estamos de regresso na próxima semana com mais doses maciças de pura loucura auditiva. Estamos, como sempre, de regresso aqui na frequência da vossa rádio favorita, no mesmo dia, na mesma hora. É que as coisas todas vocês já sabem. Lembrem-se-nos, entretanto, de subscrever o canal no YouTube, em youtube.com/rmgspt, de deixar uma mensagem na nossa cápsula do tempo em noutroladofm.webnode.pt. E olha, resta dizer que foi um gosto, porque o prazer deixamos para outra ocasião, foi um gosto, dizer eu, espalhar o caos saudável em dezenas de estações fantásticas. Nós andamos a fazer isto desde 1988 para o mundo. Uma despedida totalmente irreverente para todos os que se recusam a ser normais. Lembra-te, sempre que o mundo te soar demasiado igual, podes sempre escapar para aqui, para o No Outro Lado FM. A última desta hora e desta semana pertence a Gary Burden, da GB Experience, com a participação de Stevie Wonder na harmónica. E acho que também mete voz. Chama-se The Crown, é mesmo a última. Tchau, tchau. Até para a semana. Oh!

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1: 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Bom dia. São 6 horas. 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
0: 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Bom dia, são 7 horas.
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6: Bem-vindos, estas são as notícias na Antena Livre. Os municípios de Ceia e Manteigas assumiram integralmente a realização da edição de 2026 do Grande Fondo Serra da Estrela, depois do Turismo Centro de Portugal não ter apoiado a iniciativa. A revelação foi feita pelo Presidente da Câmara Municipal de Ceia, Luciano Ribeiro, durante a última reunião do Executivo. O autarca fez um balanço positivo da prova, que este ano teve partida em Ceia, destacando o impacto económico gerado no concelho. Segundo Luciano Ribeiro, a organização foi assegurada exclusivamente pelos municípios de Ceia e Manteigas, mantendo a aposta numa prova que continua a afirmar-se como um dos principais eventos de ciclismo da Serra da Estrela. O Presidente da Câmara destacou igualmente a dinâmica criada na hotelaria e na restauração durante o fim de semana do evento. Luciano Ribeiro recordou ainda que a Associação Empresarial da Serra da Estrela informou previamente os empresários sobre o calendário dos grandes eventos previstos para este ano, permitindo uma maior preparação do setor. O autarca adiantou que, em 2027, o Grande Fondo terá partida em Manteigas, passará por Ceia e terminará na Torre, mantendo o modelo de organização conjunta entre os dois municípios. O IP3 foi reaberto esta quinta-feira ao trânsito no sentido Viseu-Coimbra, na zona de Penacova, depois de 3 dias de interrupção provocada pelo derrame de resina no pavimento. O sentido Coimbra-Viseu continua, contudo, encerrado, uma vez que prosseguem os trabalhos de reabilitação da via. A circulação foi retomada cerca das 15h30, confirmou a GNR. Também a Infraestruturas de Portugal informou que a reabertura foi possível após a conclusão dos trabalhos de limpeza e das avaliações técnicas realizadas na sequência do incidente. Segundo a empresa pública, mantém-se a necessidade de substituir a camada superficial do pavimento, no sentido Coimbra-Viseu, onde os danos provocados pela resina comprometeram as condições de aderência e da segurança da circulação. Por este motivo, os trabalhos de reparação vão prolongar-se durante vários dias. A intervenção inclui a frisagem da camada de desgaste, a aplicação de um novo pavimento, a execução de sinalização horizontal e também a limpeza dos sistemas de drenagem. Na quarta-feira, a Infraestruturas de Portugal explicou que o derrame ocorrido entre o nó de Miro e o nó da Penacova provocou uma contaminação significativa da camada de desgaste, concluindo que a simples remoção da resina não seria suficiente para repor as condições de segurança. A empresa proprietária do veículo responsável pelo derrame, manifestou disponibilidade para assumir os custos da reposição das condições da circulação, segundo a IP. Até à conclusão da intervenção, mantém-se os desvios de trânsito no sentido Coimbra-Viseu. A Comunidade Intermunicipal Viseu Dom Lafões vai promover diversas iniciativas de sensibilização e observação segura do eclipse solar de 12 de agosto, fenómeno durante o qual o sol ficará ocultado entre 92% e 98% na região. Em parceria com o exploratório da UC, da Universidade de Coimbra, serão realizadas sessões de divulgação científica, observações com telescópios solares e atividades no planetário insuflável Homospherium Viajante, que passará por Viseu, São Pedro do Sul e Nova do Castelo. Estão ainda previstas ações de distribuição gratuita de óculos certificados e folhetos informativos, às quais se associa também o município de Aguiar da Beira. A comunidade intermunicipal destaca que estas iniciativas pretendem promover o interesse pela ciência e garantir que a observação do eclipse decorra em segurança, alertando para os riscos de olhar-se diretamente para o sol sem proteção adequada. E agora, olhamos, mas para o desporto com João Cruz.
7: A Federação Portuguesa de Futebol divulgou os quadros oficiais de arbitragem para a época 2026-2027. Da Associação Futebol de Guarda, 4 árbitros da categoria C1. Sérgio Guelho, árbitro. Paulo Brás, árbitro assistente. André Pontes, árbitro assistente. Hugo Tavares, árbitro assistente. Marco Vieira, na categoria AVAR. O Clube Desportivo de Tondela continua a pré-época, realizando os jogos de preparação agendados. Após a derrota no primeiro jogo em Faf por 1-0, no segundo jogo de preparação venceu o Varzim por 1-0 no estádio João Cardoso. O Clube Automóvel de Viseu promove este sábado à tarde a grande prova de perícia Oliveira de Fadas, competição elegível para o Campeonato de Portugal de Perícias, Troféu Júnior de Perícias e prova extra.
6: João Cruz, no final deste Bloco de Notícias, aqui na sua rádio.
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0: 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São 8 horas.
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9: Bem-vindos, estas são as notícias na Antena Livre. Os municípios de Ceia e Manteigas assumiram integralmente a realização da edição de 2026 do Grande Fondo Serra da Estrela, depois do Turismo Centro de Portugal não ter apoiado a iniciativa. A revelação foi feita pelo Presidente da Câmara Municipal de Ceia, Luciano Ribeiro, durante a última reunião do Executivo. O autarca fez um balanço positivo da prova, que este ano teve partida em Ceia, destacando o impacto económico gerado no concelho. Segundo Luciano Ribeiro, a organização foi assegurada exclusivamente pelos municípios de Ceia e Manteigas, mantendo a aposta numa prova que continua a afirmar-se como um dos principais eventos de ciclismo da Serra da Estrela. O Presidente da Câmara destacou igualmente a dinâmica criada na hotelaria e na restauração durante o fim de semana do evento. Luciano Ribeiro recordou ainda que a Associação Empresarial da Serra da Estrela informou previamente os empresários sobre o calendário dos grandes eventos previstos para este ano, permitindo uma maior preparação do setor. O autarca adiantou que, em 2027, o Grande Fondo terá partido em Manteigas, passará por Ceia e terminará na Torre, mantendo o modelo de organização conjunta entre os dois municípios. O IP3 foi reaberto esta quinta-feira ao trânsito no sentido Viseu-Coimbra, na zona de Penacova, depois de 3 dias de interrupção provocada pelo derrame de resina no pavimento. O sentido Coimbra-Viseu continua, contudo, encerrado, uma vez que prosseguem os trabalhos de reabilitação da via. A circulação foi retomada cerca das 15h30, confirmou a GNR. Também a Infraestruturas de Portugal informou que a reabertura foi possível após a conclusão dos trabalhos de limpeza e das avaliações técnicas realizadas na sequência do incidente. Segundo a empresa pública, mantém-se a necessidade de substituir a camada superficial do pavimento, no sentido Coimbra-Viseu, onde os danos provocados pela resina comprometeram as condições de aderência e da segurança da circulação. Por este motivo, os trabalhos de reparação vão prolongar-se durante vários dias. A intervenção inclui a frisagem da camada de desgaste, a aplicação de um novo pavimento, a execução de sinalização horizontal e também a limpeza dos sistemas de drenagem. Na quarta-feira, a Infraestruturas de Portugal explicou que o derrame ocorrido entre o nó de Miro e o nó de Penacova provocou uma contaminação significativa da camada de desgaste, concluindo que a simples remoção da resina não seria suficiente para repor as condições de segurança. A empresa proprietária do veículo responsável pelo derrame manifestou disponibilidade para assumir os custos da reposição das condições de circulação, segundo a IP. Até à conclusão da intervenção, mantém-se os desvios de trânsito no sentido Coimbra-Viseu. A Comunidade Intermunicipal Viseu Dom Lafões vai promover diversas iniciativas de sensibilização e observação segura do eclipse solar de 12 de agosto, fenómeno durante o qual o sol ficará ocultado entre 92% e 98% na região. Em parceria com o Exploratório da UC, da Universidade de Coimbra, serão realizadas sessões de divulgação científica, observações com telescópios solares e atividades no planetário insuflável Homospherium Viajante, que passará por Viseu, São Pedro do Sul e Nova do Castelo. Estão ainda previstas ações de distribuição gratuita de óculos certificados e folhetos informativos, às quais se associa também o município de Guiar da Beira. A comunidade intermunicipal destaca que estas iniciativas pretendem promover o interesse pela ciência e garantir que a observação do eclipse decorra em segurança, alertando para os riscos de olhar-se diretamente para o sol sem proteção adequada. E agora, olhamos, mas para o desporto com João Cruz.
7: A Federação Portuguesa de Futebol divulgou os quadros oficiais de arbitragem para a época 2026-2027. Da Associação Futebol de Guarda, 4 árbitros da categoria C1. Sérgio Guelho, árbitro. Paulo Brás, árbitro assistente. André Pontes, árbitro assistente. Hugo Tavares, árbitro assistente. Marco Vieira, na categoria AVAR. O Clube Desportivo de Tondela continua a pré-época, realizando os jogos de preparação agendados. Após a derrota no primeiro jogo em Faf por 1-0, no segundo jogo de preparação venceu o Varzim por 1-0 no estádio João Cardoso. O Clube Automóvel de Viseu promove este sábado à tarde a grande prova de perícia Oliveira de Fadas, competição elegível para o Campeonato de Portugal de Perícias, Troféu Júnior de Perícias e prova extra.
9: João Cruz, no final deste Bloco de Notícias, aqui na sua rádio.
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Muito bom dia, gentes da nossa terra. Seja bem-vindo a mais uma emissão de Gentes da Nossa Terra. Divulgue a sua terra, as suas gentes, as suas coisas. Divulgue o seu rancho folclórico, o seu grupo musical, a sua banda filarmónica. Divulgue as festas, feiras e romarias do seu bairro, da sua aldeia, da sua vila, da sua cidade. Tudo aquilo que diz respeito às nossas terras e às nossas gentes, faça o favor de contactar a nossa rádio. Pode também fazer uma visita ao nosso Facebook, Gentes da Nossa Terra, e deixe lá a sua mensagem. Seja bem-vindo a esta emissão que vai passear por terras de Idanha Nova.

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1: Contam em Penha Garcia, terra de Idanha Nova, que uma rapariga gostava muito de ir aos bailes, mas a mãe, que já tinha uma certa idade, não era muito agradada de musicatas, pelo que evitava quanto podia. A rapariga insistia, insistia, e a velha lá acabava por se deixar arrastar, praguejando entre dentes: tomara que te casasses, nem que fosse com o diabo. Era a única maneira que via de se livrar daquele aborrecimento. Ora, uma vez num baile, um rapaz muito bem posto andou cheio de rodeios com a rapariga, não tardando a pedi-la em casamento. A velha disse que sim, mas depois pôs-se a pensar quem seria o moço. Sempre bem arranjado, delicado, mas ninguém o conhecia, nem ele dizia de onde era ou apresentava qualquer pessoa de família. Pensou a mãe da rapariga que ele bem poderia ser o próprio diabo. Como era uma pessoa despachada, combinado que estava o casamento, ela disse à filha: pelo sim, pelo não, quando te fores deitar, benzes o quarto todo com esta água benta. Se o teu marido estranhar, diz-lhe que é cá um costume da terra. Já veremos o que acontece. Nessa noite do casamento, entrou a rapariga para o quarto com o noivo e pôs-se a fazer como a mãe disse. Ele é que nem teve tempo de perguntar o que quer que fosse, pois deu dois estouros e saiu pelo buraco da fechadura. Só que a velha estava à coca atrás da porta e pusera a boca de um frasco de vidro encostado ao buraco. Assim que viu o diabo dentro do frasco, tapou-o. Depois, pôs-se a caminho do alto da serra e deixou lá o frasco. Daí a dias, veio um soldado da tropa, que também era filho da mesma velha, e disse à mãe que queria ir à serra ver o que havia por lá. A mãe preveniu de que era uma coisa ruim dentro de um frasco, que só dizia: tirai-me daqui para fora, ai que farei, tirai-me daqui. Mas o soldado não fez caso da mãe e foi. Quando o rapaz chegou à serra, viu o frasco e ouviu: tira-me daqui, hei de fazer-te feliz. O soldado foi lá e perguntou: quem é que te meteu aí? Foi a minha sogra. Tu deita-me fora, que quando sair daqui vou meter-me em espírito no corpo da princesa. Hão de lá ir muitos médicos, mas não a conseguirão curar. Vais tu e mandas-lhe voltar a cabeça para o lado dos pés, que eu saio logo e o rei dá-te a filha em casamento. Assim trataram. O rei, vendo a filha doente, chamou os médicos, ou a salvavam ou ficavam sem cabeça. Falharam todos. Chegou o soldado e o rei deu-lhes 3 dias. Mas o diabo não queria sair, o que o deixava nervoso. De repente, de que se lembrou o soldado? De mandar tocar os sinos das igrejas todas. E foi tal o escarcéu que o diabo lhe perguntou o que era aquilo. Respondeu-lhe o soldado que era para chamar a sogra do diabo e sua mãe. Cheio de medo de que ele o metesse outra vez no frasco, o diabo saiu a correr do espírito da princesa. Então o soldado fez mais umas fitas e deu a princesa como curada. Como palavra de rei naquela altura não voltava atrás, o soldado recebeu a princesa em casamento e houve festa rija. Foram muito felizes, ao que dizem.
0: Oh, diabo. É assim, o diabo que estava dentro do frasco. Atenção, que ele agora anda por aí. À boa vida. 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

Pois é, minha boa gente, já há pouco disse que iríamos passar por Idanha Nova. E já que vivemos ainda as festas populares, os santos populares, e porque ainda estamos, claro está, no mês de julho, vamos falar de São João de Idanha Nova, do ano de 1981. Adufe e voz. O adufe é o ex-libris instrumental da Beira Baixa e é por vezes tocado de maneira admirável, particularmente na região da Idanha. É verdadeiramente notável o ritmo que a tocadora imprime a esta moda dedicada ao São João, protetor das raparigas. Para ouvir, já a seguir, o São João corria o ano de 1981 em Idanha Nova.

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1: Em tempos antigos, no Carvalhal dos Ramalhos, andava um homem a debulhar o trigo numa areia. Quando o trigo estava debulhado, quase à tardinha, o homem queria limpar o trigo, mas não havia vento para ele limpar. Então o homem disse o seguinte: "Diabo, mande vento para limpar o trigo, que eu dou-lhe um jantar." E então, de repente, começou a fazer vento e o homem limpou o trigo. Passados anos, o homem morreu e não deu o jantar ao diabo. A alma dele veio ter com a mulher para ele fazer o jantar e ir levá-lo à meia-noite a um cruzamento. Mas tinha de levar colher, garfo, pão, uma garrafa de vinho e uma moeda. Chegar ao cruzamento, pôr a mesa no chão, mas completa com pão, vinho e tudo. Os antigos contavam que o jantar eram umas batatas guisadas com carne, que à meia-noite o diabo passava por ali a comer o que o homem lhe havia prometido. Uma vizinha dos meus avós do Carvalhal é que foi fazer a janta para a mulher desse homem que tinha prometido jantar ao diabo. Foi colocado no cruzamento, mas tinha que ser à meia-noite. A minha mãe é que me contou isto que ouviu daquelas pessoas antigas. Aquelas pessoas contavam que no dia seguinte, de madrugada, a mulher daquele homem foi buscar o tacho, parecia estar lavado, assim como o resto das coisas. Mas a moeda não estava lá. Tinha levado o diabo.
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0: 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São 9 horas.
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10: 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São 10 horas.
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Ora, muito bom dia, sejam bem-vindos a esta emissão da sua rádio, emissão para este dia 25 de julho de 2026. Nós cá estamos para estar consigo até às 13 horas. Com muita música e informação, vamos ter dois convidados nesta emissão. Vamos fazer uma estreia de uma música que está relacionada com as festas do Senhor do Calvário, que é trazida pelo Fernando Brito.

Carabenha e o nascimento da primeira bebé gerada por fertilização in vitro em 1978. Hoje também é o Dia Mundial da Prevenção ao Afogamento, é o Dia Internacional da Agricultura Familiar e é o Dia Mundial dos Beatles. É verdade, hoje a oportunidade é para ouvir os Beatles, se assim bem entender, e com certeza que assim o vai fazer. Fica esta sugestão também musical para este seu fim de semana. Em Espanha, o Dia Nacional da Galiza, também há outros acontecimentos, por exemplo, em Portugal há feriado municipal em Santiago do Cacém, também em Cantanhede e Celurico de Basto. Portanto, é feriado nestas localidades, por isso gozem bem o feriado, calha é ao sábado, não há muito que fazer. No entanto, esta emissão também serve para todos aqueles que estão de férias, para nos acompanharem com mais a sua idade, mais vezes e mais tempo a ouvir a sua rádio antena livre, o som do verão que nós temos aqui em 89.6 e estamos ligados ao mundo em www.896fm.pt. E que bom que é estar aqui com os melhores ouvintes do mundo. A emissão de hoje vamos falar do Festival da Praça, que no próximo fim de semana vai ter o seu início na cidade de Gouveia, desde o dia 31 de julho até o dia 2 de agosto. Vai estar aqui Carlos Bernardo, o presidente do Escola Velha, que é quem organiza esta mais uma edição do Festival da Praça. E depois vamos falar do encontro de amigos músicos que vai acontecer amanhã. Jorge Rodrigues é o quinto encontro dos músicos que vai acontecer também amanhã, domingo. Há também algumas sugestões para o seu fim de semana da Daniela Oliveira e também vamos ter aqui a estreia de uma música que vamos estrear e claro que o Fernando Brito chegou até nós para que isto fosse aqui estreado. Vamos passá-la durante algumas vezes durante este programa. É uma música em que, de facto, tem a ver com as festas da cidade, as festas do Senhor do Calvário, a Romaria de todos nós. É assim que a música se chama. Vamos estreá-la dentro de alguns minutos. Para já, fique atento que também ainda vamos ter a previsão do tempo que vai fazer no dia de hoje.

0: Ora, muito bem, é visto com este Tiramisu, que é um tema que acabámos de ouvir, também é um tema novo e que aqui também passámos pela primeira vez. Dentro de minutos vamos estar vamos descobrir o tempo que vai fazer no dia de hoje, e falo em descobrir porque de facto esta manhã acordou muito nublada, a temperatura também baixou, mas pelos vistos isto é só fogo de vista, porque se prevê realmente uma semana bem quente que aí se avizinha. Por isso, tema e também um tema ideal para aproveitarmos as sugestões do fim de semana que daqui a pouco também aqui vamos ter. Mas para já, vamos saber o tempo que vai fazer no dia de hoje.
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0: É isso mesmo, vamos ajudá-lo então a programar o fim de semana e também com a ajuda daqui a pouco com a Daniela Oliveira com as suas sugestões do fim de semana. Olhe, quanto ao tempo, há períodos de céu muito nublado, como já deu para perceber, tornando-se gradualmente pouco nublado na região sul a partir do meio da manhã e nas restantes regiões, portanto aqui para a nossa região, só no final da tarde é que as coisas vão ficar mais limpas a nível de nubosidade. Aguaceiros dispersos no norte e centro até ao final da tarde, podendo ser ocasionalmente acompanhados de trovoada no interior norte. O vento vai ser fraco a moderado de norte-noroeste, superando por vezes forte com rajadas até 60 km/h. Na faixa costeira ocidental e nas terras altas, em especial a partir da tarde. Atenção ao norte, que vai registrar uma pequena subida da temperatura máxima. E porque falamos em temperaturas, fica a saber que as Penhas Douradas vão atingir uma máxima de 21 graus, a Guarda 23, Gouveia 25, Ceia e Viseu 26, 27 para Coimbra, Oliveira do Hospital, Fornos de Algodres, Tondela, Mangualde vão ter então 27 graus de máxima, 28 para Mortágua e Penalva do Castelo, nelas vai atingir uma máxima de 29 graus. Esta é a previsão do tempo que vai fazer no dia de hoje. Já a seguir, vamos então passar essa música que vai ser, digamos, o hino e a inspiração para a edição das festas do Senhor do Calvário neste ano de 2026. Isto é para ouvir. Dentro em breve estará publicado o vídeo. E esta música nas redes sociais, também aqui no Facebook do seu programa Sintonia Livre, e também a passar aqui no alinhamento da emissão da sua rádio Antena Livre. É já a seguir.
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0: É isso, estamos ligados, dizer que é sempre bom estar ligado a si em 89.6 e também para o mundo em www.896fm.pt. É só ir ao nosso site e ouvir a sua emissão em direto em qualquer parte deste planeta Terra. A música vem a seguir. É Kylie Minogue com este One Last Kiss. Estamos com 10 horas e 30 minutos.

0: com este One Last Kiss. Então preparem-se, vamos estar juntos nestes minutos, 3 minutos e tal, do tema que aqui vamos estrear a propósito das festas do Senhor do Calvário. É o Fernando Brito, também em companhia com a sua Antena Livre e com o programa Sintonia Livre, que vão fazer esta estreia. Ora, preparem-se lá, vamos estar todos juntos.
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0: Ora, vamos ouvir então a Romaria de Todos Nós, Senhor do Calvário.

0: Senhor do Calvário, a romaria de todos nós, Gouveia quem fica, Gouveia quem parte e Gouveia é quem regressa. A música para a edição do Senhor do Calvário da edição 2026. Ainda vamos regressar a este tema que vai passar ainda mais duas vezes durante esta emissão. Uma música e uma letra cheia de sentimento e dizermos que venham as festas do Senhor Calvário e vamos vivê-las conforme as costumamos ver, com muita devoção. Para já vamos às sugestões do fim de semana com Daniela Oliveira.
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0: É isso mesmo, vamos então estar à conversa com Daniela Oliveira. Dizer que neste fim de semana, desde ontem, que já começou a Romaria Cultural, a Romaria Cultural que vai então realizar-se também hoje e amanhã. Portanto, vai ser uma romaria que tem cobertura também aqui na Antena Livre. Mais logo estaremos no Mirante do Paixotão, em direto, a partir das 5:30, mais ou menos. Depois também estaremos amanhã na Praça de São Pedro para assistirmos e transmitirmos a conversa sobre os 20 anos dos Servas, 20 anos a tratar e a cuidar dos animais e não só. Isto vai ser hoje e amanhã à tarde. Para já, Daniela, Romaria Cultural, onde tu também já tiveste.
2: Temos um fim de semana muito animado, com uma programação de uma associação da qual eu já fiz parte e, portanto, tenho naturalmente um carinho muito especial. E essa programação é a Romaria Cultural, organizada pela associação Go Romaria. Portanto, a Romaria Cultural é um festival que já vai para a sua edição número 11. Acontece em vários espaços de Gouveia, sexta-feira, dia 24, sábado, dia 25 e domingo, dia 26. Portanto, à hora que estarão a ouvir isto, a programação de sexta-feira já passou, mas eu continuava a manter o convite para participarem na programação de sábado. E a programação é sempre muito completa. Começou às 9:30 com um passeio de observação de aves, protagonizado pelo Servas, que este ano faz 20 anos. E depois às 14:30 há Doc Coimbra, melhor longa-metragem internacional nas galerias João Abel Manta. Também às 14:30 os Jogos de Tabuleiro Contemporâneos no Mirante do Paixotão. Às 15:00, na Praça de São Pedro, no espaço Lúcia Lima, dinamizado pela Associação Lúcia Lima, estará Cláudio Vidal e Johnny Gil. Também às 15:00 há uma conversa no Mirante do Paixotão, Língua Solta entre a Proximidade e a Escala, programar festivais emergentes. E depois às 16:00, a apresentação do livro A Luz Não Se Distingue da Sombra, de Ricardo Jerónimo, dos Birds Are Indie. Às 16:30 começam a visita às exposições com os artistas. Às 17:00, Pena Suspensa da Grande Coisa, nas galerias João Abel Manta. Às 17:45, a apresentação do livro Salvo Erro, de João Rebouço, no Mirante do Paixotão. Às 18:30, o espetáculo A Dança Que o Mundo Não Vê, da Ponta Solta, no Teatro Cine. Este espetáculo foi resulta de uma residência artística com vários bailarinos do Conselho de Gouveia, portanto eu convidava todos a estarem. E eu podia continuar, a programação é muito longa. Às 10 atuam Birds Are Indie no Anfiteatro da Cerca, depois Máquina e depois termina em grande com o DJ A Boy Named Sue. E portanto este festival, como podem ver, no sábado é muito completo. E no domingo continua às 14:30, o festival Doc Coimbra continua com o melhor longa-metragem lusófona nas galerias João Abel Manta. Às 15:00, o Servas, na sua comemoração dos 20 anos, terá uma pequena conversa na Praça de São Pedro. E também na Praça de São Pedro, às 16:30, haverá a atuação do André Júlio Turquesa. E depois às 18:00, a devolução da Ava à Natureza com uma merenda comunitária. E para terminar este festival, às 18h30, Rui Monteiro Trio no Mirante do Paixão, seguido do já habitual Pôr do Sol, protagonizado pelos de Gama no Mirante do Paixão. E, portanto, este festival, se calhar alonguei-me aqui um bocadinho mais do que devia, mas este festival é muito completo e eu convidava-vos a todos, de facto, a juntarem-se e a participarem. Mas existem, de facto, muitas mais coisas a acontecer. Estão também a acontecer as festas de verão em Cativelos, nas antigas escolas primárias, dia 24, 25 e 26 de julho, com uma programação também muito completa e, portanto, quem estiver por aquela zona e quem puder ir até Cativelos, tem ali uma programação muito interessante nas antigas escolas primárias. E também é habitual a Nossa Senhora da Saúde em São Paio, também uma festa religiosa, mas também com uma componente levada a cabo pelas pessoas que gostam muito da sua freguesia, os mordomos. E portanto dia 24, 25, 26 e 27 de julho, a Nossa Senhora da Saúde em São Paio. Portanto, convidava-vos todos a estarem. E depois, também hoje, sábado, no fim de semana passado tivemos

0: no Baixo Minho, as tecedeiras de Almalaguês, em Coimbra, beira litoral, e o folclore em Sembalcifra Cifra da Chequia. E, portanto, para quem gosta de folclore, está aqui também uma boa programação. E depois em Nabainhos vai haver o Nabainhos Night Run, uma corrida também já muito acarinhada. Às 5 horas começa a abertura do secretariado, às 7 e um quarto o encerramento, às 7 e meia um pequeno briefing e parte a corrida e a caminhada. Portanto, é uma night run em Nabainhos, também mesmo muito interessante. Depois também, para finalizar, no domingo, às 5 horas, o Caminhar com a Ciência, protagonizado, dinamizado pelo Geoparque, continua, desta feita na freguesia, na aldeia de Rio Torto, e, portanto, quem ainda não se inscreveu para caminhar com o Geoparque Estrela, tem aqui uma boa oportunidade. Em Cativelos este ano tem sido verdadeiramente um polo cultural, muito dinamizado, também mérito do Centro Recreativo Cativelense, que na comemoração do seu centenário tem feito aqui uma série de atividades, e desta feita haverá agora o sétimo encontro de cantares, portanto, no domingo às 9 horas, no Centro Recreativo Cativelense, com Pedro Dara, de Bragança, os Narcisos e os Mondeguinhos. Portanto, quem puder ir até Cativelos mais uma vez para esta celebração, eu deixo esse convite. E, portanto, começamos aqui o início da semana, como vos tinha dito, na segunda-feira ainda há festa em São Paio, a Senhora da Saúde, mas haverá também das 9h30 às 11 horas o Dia dos Avós no Jardim Lopes da Costa. E, portanto, quem quiser ir com os seus netos, passar uma boa manhã de diversão, de brincadeira, este é de facto um grande programa. E convidava-vos todos a juntarem-se a ele. E depois termino com este convite. As festas do Senhor do Calvário estão quase aí, de 6 a 10 de agosto. No dia 6, José Pinhal. No dia 7, Vanzi. No dia 8, Luís Trigacheiro. Dia 9, Hybrid Theory. E dia 10, Némanos. Teremos também um palco secundário. E, portanto, convido-vos todos a poderem participar. Não nos podemos esquecer que no Teatro Sine, no domingo, temos cinema, sessão dupla, o dia da revelação, às 13 e às 9h30 da noite, e depois no dia de agosto, temos, dia 2 de agosto, temos também cinema infantil, sessão especial com a Vaiana, às 13 e às 5h30, sessão dupla para as crianças. Portanto, o nosso teatro está aqui em grande, com cinema, e é uma semana muito preenchida, e eu convido-vos a todos a estarem. Um abraço muito grande para si, Sr. José Carvalho, um abraço para todos os ouvintes da Antena Livre. Boa semana.
1: Boa semana, obrigado Daniela. Nós continuamos aqui a sua emissão depois destas boas sugestões que Daniela Oliveira nos trouxe, como habitualmente, nesta primeira hora de programa.

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Ora, muito bem, aqui tem muita música e nós estamos quase a finalizar esta primeira hora de emissão e como o tempo vai passando. Não esqueça que a partir da segunda hora vamos no espaço habitual lá à conversa com Carlos Bernardo, presidente da Escola Velha. Muito a propósito, vamos falar do programa e daquilo que vai acontecer na Praça Doutora Lípio de Melo em Gouveia com este festival.

É assim que terminamos esta primeira hora com este pó de arroz, um tema do falecido Carlos Paião, que nós aqui recordamos numa versão mais roqueira. Nós voltamos depois das 11 para mais música e informação e convidado, claro. Fique por aí e voltamos então depois dos nossos compromissos publicitários.

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8: 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São 11 horas.
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Ora, seja bem-vindo à Hora do Meio, esta hora de conversa que já vamos ter a seguir. Vamos falar do Festival da Praça, a edição de 2026. E vamos abrir a emissão com as festas do Senhor do Calvário, a música que está a estrear hoje.

Senhor do Calvário, a Romaria de todos nós, a música que estamos a estrear hoje nesta emissão. Dentro em breve estará aí nas redes sociais também o vídeo. Para já, vamos fazer desta música o hino das festas da nossa cidade.

0: Ora, está a rumaria que está quase a acontecer. Nós vamos já falar de uma outra também, que é o Festival da Praça, já a seguir. Fique connosco.
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0: O Festival da Praça 2026, um evento que decorre no próximo dia 31 de julho até dia 2 de agosto na Praça Doutora Lipe de Melo, é tema para a nossa conversa. As noites de verão em Gouveia estão prestes a ganhar outra vida, então nestes dias a Praça Doutora Lipe de Melo volta a transformar-se no epicentro da cultura, da música e da tradição, com mais uma edição do Festival da Praça. São 3 dias de acesso gratuito que prometem ligar gerações através do rock, do fado, do artesanato e da gastronomia local. E para nos vendar o cartaz de todas as surpresas deste ano, temos hoje o Carlos Bernardo, a Inês Bernardo e a Rosa Silva, do Escola Velha, o grupo que organiza este festival. Bom dia ao Carlos, bom dia à Rosa e bom dia à Inês. Obrigado por terem vindo para falarmos de mais uma edição deste Festival da Praça 2026. Já vamos com quantas?
3: 26.
0: 26 a fazer festivais.
3: É verdade. Este, porque depois houve outros. 26, porque houve ali aquela, um ano que houve ali uma paragem por causa da pandemia, portanto, senão já eram 27 edições.
0: Ora,
3: se bem que nesse ano da pandemia também houve sempre qualquer coisinha que a gente fez online, portanto. Mas não contou.
0: Não contou.
3: Foi... E bom dia, antes de mais, e obrigado pelo convite, mais uma vez, para estarmos aqui, até porque somos parceiros nestas áreas.
0: Exatamente. E é sempre um gosto sermos parceiros, porque as parcerias são feitas mesmo para isso, para nos darmos, para darmos as mãos e para que possamos também colaborar no fazer acontecer. O Carlos, também, o Festival da Praça, está de regresso. É o coração da festa, a Praça Doutora Lipe Melo. Parece que é para ficar.
3: Pelo menos dá 3 anos esta parte, sim. É o terceiro ano que vamos fazer naquele espaço. Relembrar que o Festival da Praça começou precisamente na Praça de São Pedro, e daí também o nome.
0: O nome da praça,
3: que é a sala de visitas do nosso concelho, da nossa cidade.
0: E na praça está?
3: E na praça está, e nas praças esteve.
0: E esteve também.
3: Portanto, porque também depois passámos para aquela praça do bairro do Castelo.
0: Do Castelo, exatamente.
3: Estivemos lá também alguns anos. Depois passámos para, digamos assim, para a praça interior dos claustros do município de Gouveia. E há 3 anos esta parte estamos nesta praça ali pelo Mel, que é um espaço lindíssimo, com água a correr, com árvores, com um ambiente magnífico. E de acesso a qualquer pessoa.
0: Olha, e há nesta altura sempre a flor a cair, não é?
3: É verdade. Às vezes até demais. Mas sim, temos aquelas árvores todas, nesta altura do ano, estão sempre as flores a cair, o que de alguma maneira também dá uma beleza ao espaço, porque cria ali até um tapete. Naqueles patamares, um tapete bonito, florido, amarelado, o que também é...
0: O chão em flor. Olha, este ano o festival promete um programa pensado para reunir todas as gerações, digo eu. Como é que se desenha um cartaz que é orientado para atrair os mais novos e também o público menos jovem, digamos assim?
3: Olha, é assim, deixa-me começar um bocadinho atrás, porque nós este ano fizemos uma coisa também diferente. Nós convidámos várias pessoas, vários parceiros até, e várias figuras da sociedade local, para nos ajudar e para nos fazerem chegar o feedback do que foram os outros 25 edições do festival. Estivemos reunidos durante um dia no Escola Velha, onde conversámos, onde ouvimos estas pessoas para nos dizerem o que é que devíamos fazer. Se mudávamos, nós pusemos várias hipóteses em cima da mesa. Se o festival, ao fim de 25 anos, já era demais e já era uma altura de pararmos e vermos outra coisa, se era um festival que tinha que ser mexido e de levar uma renovação diferente, se era um festival que devia ser mantido. Houve várias opiniões, houve muita gente que disse que o festival se durou estes 25 anos, porque esta edição ainda não aconteceu,
0: claro.
3: E com o sucesso que tem tido, com a adesão que tem tido, talvez não fosse muito boa ideia mudarmos muito no que é a essência do festival. Também pusemos a tal hipótese de vamos terminar, foram 25 anos, podemos fazer outra coisa, inventar outro tipo de evento. As pessoas também disseram, já está enraizado de tal maneira que há muita gente que durante o ano e antes do festival já nos estão a perguntar, temos festival, quais são os artistas, as danças vêm, não vêm, as pessoas adoram também aquele espaço. Como eu disse, é um espaço que dá acesso a toda a gente, não há obstáculos, digamos assim. Uhum. Qualquer pessoa, desde o mais novo ao mais velho, pode deslocar-se facilmente, é central e é um terreno, digamos assim, plano que podem ter acesso. Depois é um festival que nós costumamos dizer a brincar, não é um festival de elite, é um festival que é aberto a toda a gente, como tu disseste e muito bem, é para toda a família. E nós tentamos criar uma programação que possa atrair desde os jovens aos menos jovens, aos casais, aos mais velhos, portanto, que toda a gente tenha ali um momento em que se sinta vontade de ir, ou então ir a todos. A todos os acontecimentos, a todos os eventos que vão acontecendo durante o festival. E nós quisemos manter e introduzir aqui algumas coisas diferentes. A gastronomia, que atrai sempre muita gente, e deixa-me, já que estou a falar na gastronomia, este ano vamos ter uma marca de qualidade na parte da gastronómica, porque vamos ter o Jaime, do Tu, que estará ali permanentemente com os petiscos, com muitos grelhados, algum marisco também, portanto, são noites de verão, sabe bem também ter ali um mariscozinho para bebermos uma cervejinha fresca, portanto, ele vai ter teve agora também nos tapiscos.
0: Sim, sim, sim.
3: Portanto, vai ser dentro daquele género. E é uma pessoa que nos garante qualidade e eficiência no serviço. Portanto, deixamos também já aqui esta nota. E depois, como estava a dizer, é um programa que vai desde da Malta Nova, que vai ter acesso ao rock, momentos de rock. Vamos ter para aquelas pessoas que nos estão sempre a pedir e que não nos deixam tirar do programa as danças latinas. Uhum, claro. Vamos ter também o fado, e desta vez mais direcionado para o fado Coimbra. Vamos ter animação com animadores de fogo na sexta-feira. Temos aqui a animação de rua com o Teatro Hábitos. Vamos ter música, uma mistura de música com a jovem artista Sofia Fonseca. Uhum. Desde o fado à música ligeira, portanto, ela
0: Sofia Fonseca, já esteve no auditório
3: da Escola Velha há pouco tempo.
0: Exato.
3: E que é conhecida, porque acho que ela esteve no The Voice, no erro, também. Portanto, desde música do Minho, o famoso cantar já desgarrada, também a música popular portuguesa, também vamos ter. E depois vamos ter também o Encontro de Bombos de Gouveia, organizado, mas está incluído no nosso festival.
0: 13º já.
3: 13º, exatamente, 13 anos de existência dos BEC, dos Bombos Estrelas de Gouveia, que é um grupo que tem estado sempre em parceria connosco também. Não quero deixar. E vamos ter o rock com o nosso grupo da Casa dos New School, portanto. É aquela coisa de atrair também a Malta Nova, que também, se bem que a Malta Nova também já ia por natureza, porque é sempre interessante, e é muito importante termos a Malta Nova e eles aderem a isto. Como vês, eu neste momento temos uma equipa a trabalhar de jovens, desde os 15 aos 18 aos 20 e pouco. É uma equipa interessante que se constituiu este ano e está a trabalhar lindamente. E para terminar, não podíamos deixar de terminar, porque é assim, Nós, no nosso concelho, temos uma comunidade muito grande de pessoas que vêm da África, do Brasil, e nós também queremos, mais uma vez, integrar estas pessoas na região.
0: Claro.
3: Se vieram para aqui, escolheram a nossa terra, é porque se interessam pela nossa terra, e nós também temos que pensar nelas. E já tivemos aqui há 2 anos, e este ano as pessoas, alguns elementos, principalmente do Brasil, nos perguntaram: vão ter música brasileira? E a gente, por que não? Vamos voltar a ter um grupo brasileiro para encerrar o Festival da Praça. Portanto, é sempre bom fechar o Festival da Praça com um samba no pé, não é?
0: Uhum.
3: É sempre alegre, é sempre divertido, é sempre uma música que faz abanar um bocadinho a ânima.
0: Muito energética,
3: muito,
0: não é, Carlos?
3: Energética, sem beber as bebidas energéticas, mas faz-nos dançar.
0: O Powerade.
3: Basicamente,
0: ora,
3: basicamente
0: muito bem.
3: É tudo isto. Ah, falta-me aqui chamar a atenção também as parcerias que nós estamos a fazer com a parte mais da área animal. Portanto, nós vamos ter aqui dois momentos, um protagonizado pela Clínica Serra da Estrela, com a doutora Rita Ferreira, que irá fazer um workshop sobre mitos e verdade sobre os parasitas dos animais domésticos. Portanto, ela já esteve o ano também passado e este ano vai voltar. Foi um momento interessante o ano passado, com gente a assistir. Portanto, há sempre aqueles mitos, o que fazer com os animais que temos em casa. Uhum. Portanto, ela vai estar. Vamos também ter uma equipa, que é a equipa Sem Pelos, que é uma viatura...
0: Sem pelos.
3: Sem pelos. Onde trata os pelos, digamos assim, dos animais domésticos.
0: Ora, muito
3: cães
0: bem.
3: E gatos. Quem quiser, é uma carrinha onde as pessoas podem ir levar o seu animal, eles tratam do pelo, podem fazer tosquia, podem levar...
0: Isso é todos os dias ou
3: todos
0: só...
3: Todos os dias. Esta vai estar todos os dias, portanto, do festival. A carrinha vai estar logo à entrada do evento, e as pessoas queiram até passear, dar uma voltinha e deixar ali o seu animal, pode ser tratado, pode ser tosquiado, pode ser lavado, pode ser bem tratado.
0: Mas podem entrar pessoas com pelo, não é?
3: Podem entrar pessoas com pelo. Tu ainda já tens um pelo branco, tu e eu, mas ainda podemos entrar.
0: Ainda podemos entrar. Ora, muito bem. Eu sei que para além... Eu lembro que a Rosa e a Inês, se quiserem intervir na conversa, estejam à vontade, porque têm os microfones abertos. Atenção. Eu, quando falo com o Carlos, falo com vocês também, portanto, estejam à vontade. Para além da música e deste programa que tu acabaste aqui muito resumidamente falar, há uma forte vertente de workshops, de artesanato, até da própria gastronomia local. Há também os expositores. Como é que... O que é que vamos ter a esse nível? Para já, olha, os expositores são sempre aqueles que procuram também, como tu há pouco disseste, em primeiro eram vocês que procuravam, agora já são eles que querem vir.
3: Sim, é verdade. Nós, nos primeiros anos, éramos nós que íamos, digamos assim, à procura de quem é que queria expor. Há muitos anos a esta parte, já não temos que nos preocupar com essa situação. Basta nós lançarmos nas redes sociais, estão abertas as inscrições para o artesanato, e eles surgem naturalmente. E surgem, e neste momento, como quase há uns anos esta parte também, não temos lugar para toda a gente. Nós damos muitas vezes prioridade a quem se inscreve primeiro, mas também damos aqui alguma importância a ter uma variedade de expositores, quer seja de artesanato, quer seja de produtos locais. E, portanto, vamos ter... infelizmente, há gente que às vezes esquece de fazer a inscrição, e depois, quando vem fazer a inscrição, já não temos sequer espaço, porque o espaço é limitado naturalmente,
0: claro, claro.
3: E não podemos estar. Mas neste momento, desde Ginginha, e este ano temos o Paulo ali de Nabais, que também vai estar connosco, chocolate, Eu espero, estou a tentar ver se ela consegue estar os 3 dias. Uma senhora com chocolate caseiro vem de Leiria. Vejam bem, isto já atinge
0: um distrito
3: de Leiria, de pessoas, de expositores que vêm. Tenho gente da região de Mangual, de Ceia, de Viseu, desde o artesanato aos produtos locais, bolos caseiros, bebida, falta-me o nome agora.
0: Água.
3: Não é água, é licores caseiros.
0: Levantaste a garrafa de água.
3: A parte também da área da agricultura. Voltámos, nos primeiros anos nós tivemos pessoas que vinham vender os seus produtos locais, da parte mais agrícola.
0: E agora é uma vertente da agricultura, não é?
3: É uma vertente. Portanto, temos aí connosco, a colaborar connosco, a raiz do bordaleiro.
0: Exatamente.
3: Que também está em que as pessoas, produtos sem químicos, criados sem químicos, e que este ano vai estar também connosco.
0: Rosa,
3: pode falar mais disso.
0: Vamos aqui fazer uma pausa no festival e vamos também aqui para descansar. Agora não é licor, é água. Vamos ali falar com a Rosa. Rosa, como é que surge esta ideia desta iniciativa?
4: Ela já surgiu há alguns anos. Ela não é minha, é da minha irmã. Da minha irmã e do meu cunhado. Os meus pais têm uma quinta há muitos anos e então a minha irmã decidiu pegar já no espaço que tinha e utilizá-lo. E então surgiu este projeto, que é o Raízes do Bordaleiro, foca-se basicamente em agricultura sustentável e em agricultura sem químicos, biológica. E então eles os dois decidiram criar este projeto e estão a tentar levá-lo para a frente.
0: E são eles que, digamos, produzem, não é?
4: Sim. É tudo feito por eles os dois e pela minha mãe, que dá uma ajudita também. E então é um projeto que é formado por eles os dois e estão a tentar levar isto para a frente da melhor maneira possível.
0: A preocupação que pode ter, ou o objetivo que pode ter este projeto, é para comermos e sabermos comer aquilo que é mais natural e que não possa fazer tão mal?
4: Sim, há essa preocupação também, não é? Acho que hoje em dia é uma coisa que se tem perdido muito, é a agricultura tradicional e os valores de que os agricultores tinham antigamente. E então acho que a minha irmã foi muito buscar esses valores, porque antigamente sabíamos o que é que estávamos a meter no prato, não é?
0: Claro.
4: E hoje em dia isso não acontece, está tudo cheio de químicos, compramos tudo nos supermercados e nos hipermercados e não fazemos a mínima ideia de onde é que essas coisas vêm. Então a ideia é mesmo essa, é de quem compra os produtos da Raízes do Bordaleiro sabe especificamente de onde é que aquilo vem e de como é que aquilo é tratado e de tudo aquilo que não leva, digamos assim, e dos nutrientes todos que os produtos têm.
3: Deixa-me só introduzir que é uma coisa que eu já experimentei alguns dos produtos, é voltar a comer produtos com sabor.
0: Uhum.
3: Porque nós há muitos anos já, e nós apesar de termos raízes e termos recordações do que era a comida antigamente, nós já temos idade para isso também.
0: Mas
3: já nos habituámos à comida do hipermercado, que não tem sabor. É
0: acho
3: muito
0: que
3: bonita.
0: Toda a gente se habitua, não é?
3: É.
0: Infelizmente.
3: É muito bonita, mas depois vamos
0: acho que o problema agora é este projeto que a Rosa tem, mais os pais e o cunhado, que é o voltar.
3: Temos comida com sabor.
0: Exatamente.
3: E isso é a comida que tem. É comer um pino que sabe a pino, é comer uma ervilha que sabe a ervilha, ou um figo que sabe a figo. Portanto, e eu tive essa sorte de já experimentar alguns, é mesmo isto, é comer com sabor, voltar a ter o sabor da fruta.
0: Olha, nos tapiscos, vocês estiveram lá, a coisa correu bem, não é? Foi estreia, não é?
4: Foi, nestas andanças foi. aproveito também para divulgar que a Raízes do Bordaleiro não é um projeto meu, é só da minha irmã e do meu cunhado, e que eles vão estar presentes, se não me engano, amanhã, no mercado da Carrapichana, a vender também os produtos deles. Aproveito já para divulgar.
0: Muito bem.
4: E é um projeto que eu acho que tem pernas para andar, E sim, no, voltando ao princípio, nos Tapiscos correu bem. E então eles decidiram também estar presentes no Festival da Praça, também para servir de divulgação, para mesmo para as pessoas começarem a conhecer o projeto e começarem a provar e a experimentar. Então sim, foi uma estreia que correu bem, teve uma boa aceitação das pessoas.
3: Até porque este convite para a Carrapichana já foi uma
4: sim, foi
3: nos Tapiscos.
4: Foi já depois dos Tapiscos.
3: Viram e que já os convidaram para essa
4: presença. Exatamente.
0: Muito bem, e com certeza através da presença deles em outros eventos, quiçá, do Festival da Praça e na Carrapichana. Quando é? Na Carrapichana?
4: Creio que é amanhã.
0: Amanhã.
4: Amanhã de manhã.
0: Portanto, quem nos está a ouvir, quer produtos frescos, conselho de Celurico da Beira, Gouveia perto, é mais fácil. Vão então até ao mercado da Carrapichana. Voltando, não sei se queres adiantar mais alguma coisa em relação a esse projeto. Portanto, já vi que há, todos estão entusiasmados, a estreia foi boa, já há locais para onde ir. Espero que corra bem, Rosa, e que esse projeto seja um projeto para ficar, porque afinal de contas acaba por ser também a preocupação da saúde que está em causa, não é?
4: Sim.
3: E é mais uma imagem de marca do nosso concelho.
0: Exatamente. Carlos, nós íamos a falar dos workshops que estavam previstos e também os produtos e já falámos dos artistas. Da região é o New School, digamos assim, desta vez.
3: Da região temos os New School, temos a Sofia...
0: A Sofia Fonseca,
3: a Sofia
0: exatamente.
3: Fonseca, naturalmente. Temos também, porque não é de longe, a questão do grupo de fados de Coimbra, que vem dali da região de Viseu. O próprio cantor do dia 1, sábado, não é assim tão longe, é da terra do nosso atual Presidente da República, Pena Macor, portanto também não é assim tão longe. Nós valorizamos, e temos os Beck, naturalmente, o grupo que
0: claro, claro.
3: Nós estamos a valorizar muito, porque nos últimos tempos, eu já sabia, porque já conheço, já andamos nestas andanças há muitos anos, mas eu já sabia, e conheci alguns, que nossa região é uma região rica em cultura, em artistas. Portanto, e nós fizemos aqui um apanhado de alguns que pudessem vir, e acho que tudo isto é produto daqui, se não é aqui da região das Beiras Alta, da Beira Alta, é ali da zona da Beira Baixa, ou é aqui da...
0: Há também aqui a tentativa de trazer outras pessoas para divulgar o próprio evento,
3: sim,
0: não é?
3: Sim, sim.
0: Muito bem. A Escola Velha tem um historial que, ao longo pela luta da cultura em Gouveia, como é que um festival como o da Praça ajuda a reforçar a identidade cultural da cidade? E já agora, como é que, espero que quando fizeram aquele digamos, um apanhado das opiniões, se o Festival da Praça havia de continuar ou mudar de modos ou parar, é um desafio logístico e financeiro ser um evento gratuito e para manter este festival de pé, não é?
3: Olha, Zé, essa é uma também das nossas grandes preocupações ao longo destes últimos anos, até porque as coisas estão cada vez mais caras e nós sabemos isso. Portanto, mas sim, nós pusemos mesmo essa hipótese de terminar o festival e recomeçar um evento novo. Mas o que as pessoas nos pedem e aquilo que nós ouvimos na rua é que as pessoas estão... Eu diria que isto já está, como diz ali, as raízes estão bem firmes.
0: Uhum.
3: E as pessoas estão sempre a perguntar, temos festival? Olha que nós, a mim interessa-me ir ao festival, queremos, porque nos divertimos, porque é uma coisa diferente. E isso depois deixa-nos a pensar, mas se mudamos para uma coisa nova...
0: A aceitação
3: é
0: para
3: novo,
0: não ser, exatamente.
3: É começar de novo, não sei se teria a mesma aceitação, mesmo para nós, começar uma coisa nova é sempre mais trabalho. Portanto,
0: eu digo que quando as coisas correm bem,
3: não se mexe.
0: Este é um caso disso.
3: É um caso de sucesso. Quando apareceu no ano 2000, apareceu para uma coisa que é muito simples. Nós também estávamos quase no início do que era o Escola Velha, e o Festival da Praça surge para atrair público para os nossos eventos de sala. Uhum. Nós, nós surgimos com o objetivo de fazer teatro em palco, mas depois, se calhar, temos que nos mostrar, temos que dizer às pessoas que estamos cá. E por isso é que nós, na altura, no ano 2000...
0: Praticamente este evento acaba por surgir quase ao mesmo tempo que a Escola Velha,
3: sim,
0: digamos assim.
3: Poucos anos depois.
0: Exato.
3: Portanto, nós surgimos em 1997. Portanto, temos ali 3 anos.
0: Exato.
3: E nós estamos a fazer teatro, temos que chamar a atenção para os espetáculos de sala. Vamos fazer qualquer coisa na rua para mostrar, para dizer que existe um grupo de teatro e para depois as pessoas virem aos espetáculos de sala. E foi assim, e nunca mais parámos, porque de ano para ano as pessoas estavam sempre a pedir, então vai haver outra vez, vai haver. Uhum. E já cá estamos há 26 claro. Anos a fazer o Festival da Praça, e para o ano estamos a fazer 30 anos de Escola Velha. Portanto, poucos são os grupos de teatro que se aguentam tantos anos.
0: É verdade.
3: Poucos os grupos de teatro amadores. Porque os profissionais...
0: E tão polivalente, não é?
3: Sim, e polivalente. Mas isto também se deve a uma equipa, aos parceiros que nós fizemos ao longo deste
0: E ao grupo do Escola Velha?
3: E ao grupo de Escola Velha. Há uns que saem, outros que entram, há uns que se cansam e saem, outros que querem descansar um bocadinho e depois voltam. Eu que quero sair um bocadinho, porque já cá estou desde o início, desde a fundação, e não me deixam sair. Eu bem tento, mas há pessoas que depois... Mas para isso é preciso ter essa responsabilidade.
0: Claro.
3: Porque um grupo, uma associação destas,

0: oleada as coisas.
1: Ligamos a ficha e as
0: tenho uma certeza que pode acontecer bem, não é?
1: Sim.
0: Olha, para além, já falámos das associações.
1: Desculpa, Zé, peço desculpa de interromper, mas sempre com uma equipa que está por trás a trabalhar. Uhum. Eu dou a cara, mas as coisas não é o Carlos sozinho.
0: Claro.
1: Há sempre uma grande equipa, e tu viste e tens visto, às vezes nós ali, temos uma equipa, como disse, de jovens a fazer. Eu posso dizer que neste momento, nos outros anos, as coisas eram montadas quase na última semana, e eu neste momento já tenho algumas coisas já montadas. Claro. Portanto, a próxima semana é só afinar aqui e ali palco, mas isso o palco já não somos nós, e começar a trabalhar e pôr tudo para que os artistas, quando chegarem, e com o público venha e se divida.
0: Olha, Carlos, para terminar, que estamos em cima da hora, digamos que o Festival da Praça também é tal coisa, também tem que contar com alguns apoios e também com algumas parcerias, já também falámos delas. Queres lembrar alguma, queres sacar alguma em especial, queres destacá-las todas?
1: Olha,
0: porque todas ajudam à sua maneira.
1: Sim, eu gostaria de destacá-las quase todas, se conseguisse, mas talvez não consiga. Vou fazer aqui uma parte mais genérica, digamos assim. Além do município de Gouveia, que é um dos nossos grandes parceiros, já o é há muitos anos, nós temos como parceiros a Junta de Freguesia de Gouveia de Sampaio, nós temos como parceiro a CCDR Centro. Há uns anos a esta parte nós temos tido a sorte de ser selecionados nos apoios da CCDR Centro. Nós vamos ter o apoio do Inatel, da Fundação Inatel. Nós, em termos de parceiros de média parte, temos, além de vocês, que são os parceiros de há muitos anos, não só no Festival da Praça, mas em todos os eventos que nós realizamos, o Notícias de Gouveia, o Magazine Serrano, como eu disse há bocado, vamos ter como parceiro o Tu, na parte da alimentação, os BEG, a Farmácia Feliz, a Casa do Sal, o Chocolate e Tu, o agrupamento de escolas de Gouveia, que este ano tem uma importância muito grande, porque vamos utilizar as instalações deles para fazer a parte da alimentação dos grupos. Portanto, sei lá, a Druze também, o Rancho de Gouveia, o Restaurante Carvalhos, o Jardim, o Intermarché, a Caixa Agrícola, que este ano também se juntou a nós como apoio, como patrocinador, a Cli Gouveia, sei lá, a Margarida, que é uma casa de pronta vestida ali. Eu vou falhar algum, de certeza, e peço desculpa, mas nós temos muitos comerciantes a apoiar-nos.
0: Muito bem.
1: E isso é o que nos dá também aquela força para continuarmos todos os anos. Porque nós vamos... Deixa-me dizer-te uma coisa, Zé, para terminar e para encerrarmos. Nós vamos a estas casas, a este comércio, perguntar se nos podem continuar a ajudar. Nós tivemos ali alguma gente, alguns comércios, que nós este ano começámos um bocadinho mais tarde a contactá-los, e eles disseram, pá, já estávamos a ver que vocês não vinham. E isso para nós deixa-nos com uma felicidade de dizer, poça, temos aqui gente, e nós sabemos que as coisas estão difíceis para toda a gente, e que há comércio que se calhar não faz não tira rendimento suficiente, mas temos outros que dizem, sim, estamos cá, e ainda bem que vêm, porque já estamos a pensar que vocês não vinham. Isso deixa-nos muito satisfeitos.
0: Claro que sim. Bem, por mim é tudo. Agradeço-vos à Inês, à Rosa, também está a Fátima e ao Carlos terem vindo, e em modo de encerramento desta conversa, quando de facto a Escola Velha sobe ao palco, organiza um festival, o que nos entrega é por amor a Gouveia e à nossa cultura, e o amor, já sabemos, multiplica-se quando é partilhado. Obrigado a vocês por terem estado aqui comigo, obrigado também nunca deixarem apagar a magia da nossa cidade. No fundo, o Festival da Praça não se mede pelos palcos, mas pelas luzes, mas sim também pelos sorrisos de quem reencontra um amigo, pela dedicação de quem está nas tasquinhas e pela força de uma comunidade que se une para criar algo belo. A todos vocês, a família Escola Velha,

0: Obrigado por nos lembrarem que a arte tem poder de nos acolher e de nos fazer sentir em casa. Muito sucesso para esta edição do Festival da Praça e que vá à praça, sinta a energia de Escola Velha e celebre o que temos de melhor. Festival da Praça, esta 26ª edição. Obrigado a todos.
1: Obrigado, nós.
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Ora, que bem que estamos já junto a si nesta hora última de Sintonia Livre, emissão para este dia 25 de julho. Hoje ainda vamos lhe falar aqui de música. Somos todos músicos do Quinto Convívio. Daqui a pouco estamos mais uma vez à conversa.

0: Ora, muito bem, nós começámos esta emissão com Snoop Dogg e Rihanna, ainda a participação de Damien Marley. Há pouco falei-lhe que, de facto, vamos estar aqui à conversa, mais uma vez, vamos falar do Quinto Convívio. Somos Todos Música, assim é que é, que é organizado por Jorge Rodrigues, que é um evento focado na partilha musical e também no convívio comunitário na região da Serra da Estrela. Isto vai ser daqui a pouco, para já fica ainda com um tema musical e lembre-se que vamos ficar até muito próximo das 13.
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0: É uma recordação de 2004, este Cycle and the Sun de Belinda Carlisle. É recordar que também estamos aqui na sua emissão. A todos aqueles que conduzem e viajam na nossa região, uma ótima viagem, façam sempre sorrir quem está à sua espera e, sobretudo, obrigado por terem como companhia de viagem a sua Antena Livre. Nós vamos então ao espaço à conversa com...
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0: É isso mesmo, hoje vamos falar do quinto convívio Somos Todo Música, que é organizado pelo Jorge Dorigues, um evento que é focado na partilha musical e também no convívio comunitário da região da Serra da Estrela. Antes de irmos para o nosso convidado, temos que dizer que, de facto, há sons que definem uma terra, o vento que cruza a nossa serra, o sussurro das nossas gentes e, claro, a música que nasce e cresce no coração de Gouveia. Mas a música só faz sentido quando é partilhada, quando junta amigos à volta de uma mesa, quando cruza gerações e quando transforma desconhecidos em companheiros de canção. É essa a alma do convívio Somos Todos Música, e que já vai na sua quinta edição. Hoje tenho o prazer, mais uma vez, de receber nos nossos estúdios o homem que teima em não deixar apagar esta chama da união, ele que, além de juntar a nossa comunidade, nos toca a alma só através do seu projeto JR Music. Jorge Rodrigues, obrigado, bem-vindo a esta emissão da rádio para falarmos de música e de músicos.

0: Boa tarde, Jorge. Seja bem-vindo mais uma vez.
1: Olá, boa tarde, Zé. Mais uma vez, muito obrigado pelo convite. Eu gostaria só de verificar aí uma situação que tu falaste, e falaste muito bem na apresentação do convívio Somos Todos Música, é que não é feito por mim, não sou eu que organizo. Sou um dos organizadores.
0: Muito bem.
1: Portanto, há uma panóplia de gente amiga que se junta para formarmos esta situação.
0: E estás a representá-los, com certeza.
1: Exatamente, sou o porta-voz.
0: Ora, muito bem, Jorge. Bem-vindo mais uma vez à rádio. Como é habitual, há sempre um projeto atrás de um homem. Este sonho que de menino que fala esta música, a música era o sonho e está concretizado. Tens um projeto, o JR Music de Jorge Rodrigues. Aqui de facto há uma grande diversidade de temas que tu tocas e também
1: vais lançando.
0: Ainda vamos ver se temos tempo para ouvir um bocadinho do último tema, que é Ecos de Pedra. Esta plataforma continua a ter a visibilidade que tu esperas e que continua?
1: Eu ultimamente não tenho lançado grande coisa, porque tenho estado envolvido em muitas situações. Uhum. Sabes, no Festival Internacional da Canção, agora do Somos Todos Música.
0: Claro.
1: Enfim, estou sempre com muitos projetos aí, graças a Deus.
0: Ainda bem.
1: Sempre a pensar e a resolver situações. Portanto, o Ecos de Pedra foi lançado já à volta de um mês, ponho eu, e foi o último tema que lancei, o último tema inédito, portanto. Uhum. Como sabes, o JR Music é um projeto que eu tenho já há quase 10 anos e que essencialmente nasceu para eu começar a lembrar-me das músicas que tocava e cantava antigamente, e que as transformei em única e simplesmente a voz é da guitarra. Portanto, eu só faço solos de guitarra. Uhum. Mas depois também começaram a surgir ideias na minha cabeça de construir coisas novas, e como sempre toda a minha vida foi assim. Como não tem ninguém para tocar comigo, eu faço as minhas músicas e vou gravá-las por mim próprio. Portanto, sou.
0: Tens muitos originais.
1: Muitos originais, muitos graças originais. A Deus. E muitos ainda por publicar, porque não tenho tido tempo. Mas, e tenho outros na forja a fazer. Uhum. Mas realmente, depois dos 60 anos, parece que surgiu outra vigorosidade a nível de pensamentos, e consigo fazer letras que nunca conseguia fazer antigamente.
0: Uhum. Estava sempre à espera também da experiência, alguém... não é? Também pois, a experiência também, eu, também conta aqui,
1: eu,
0: não é?
1: Eu procurava sempre alguém que fizesse as letras, porque eu não tinha muito jeito para isso. Achava eu que não tinha muito jeito. Mas perdi o medo dessas coisas e perdi o medo também de cantar, não é?
0: E ainda bem,
1: porque,
0: ainda bem.
1: Porque, portanto, sou eu que canto as minhas músicas, sou eu que faço as minhas músicas, sou eu que toco todos os instrumentos que se ouvem nas gravações.
0: Editas os vídeos.
1: Exatamente. Faço isso.
0: Imagina, não é?
1: Faço isso tudo.
0: Sim, senhor.
1: Portanto, é um projeto que me leva também a estar no meu estúdiozinho pequenino.
0: É o teu mundo, é o teu mundo.
1: De casa, que é o meu mundo, exatamente.
0: É o teu mundo.
1: Que é o meu mundo.
0: Olha, estamos já a ouvir como voz de fundo o Ecos de Pedra. Ah.

0: Qual é a mensagem que tu tens aqui neste tema de Ecos de Pedra? É um bocadinho fora daquilo que tu costumas fazer,
1: caixa,
0: não é?
1: Digamos assim. Bem, eu sou do tempo do rock, não é? A minha situação é sempre virada para o rock dos anos 60, que foi onde eu comecei a tocar. Anos 60 e 70 só ouvíamos coisas boas.
0: Uhum.
1: Aliás, agora o que vemos na juventude é ir buscar essas coisas também.
0: Exato. E
1: transportá-las para o mundo atual. E eu, portanto, vou construindo coisas também lembrando-me desse tempo em que eu ouvia muito boa música. E as influências vão surgindo também, vão aflorando, não é? E essa é uma das influências que eu tinha na altura dos Barclays Young Jarvis e outros assim. Eu gostava muito desse tipo de música. E eu lembrei-me, pá, vou fazer aqui uma música que faça lembrar alguma coisa desse tempo.
0: Uhum.
1: E surgiu essa, pronto, essa foi, demorou 2 ou 3 meses a fazer, mas... Surgiu,
0: e está, e acho que está
1: muito
0: bem.
1: Teve bastante aceitação.
0: Sim, sim. Portanto, aqui é uma introdução, digamos, à tua presença de estares aqui e falar deste projeto que também acaba por ser uma coisa tua e que tu queres muito continuar a fazer.
1: Sim, claro, não é? É um projeto mesmo muito pessoal. Eu tenho pena que realmente haja pessoas que não só ouvem, se calhar, pela internet e não me convidam para tocar ao vivo e para demonstrar estas músicas ao vivo, que têm muito, muito sentido, e algumas delas até são motivacionais. Como sabes, eu também tenho músicas com muito sistema, muito motivacional, para dar alento e dar força para muita gente que às vezes não a tem.
0: A música é um grande veículo,
1: música,
0: não é?
1: Para isso.
0: A música acaba por ser um grande veículo.
1: Exatamente.
0: A música é sentimento.
1: Portanto, nessas músicas são momentos que eu vivi na vida e que vou transportando e dando alento a outros que passaram e estão a passar os mesmos problemas que eu passei e que, graças a Deus, consegui ultrapassar, mas há pessoas que ficam mesmo agarrados à doença e não se conseguem libertar dela.
0: Sim,
1: então consegui muitas músicas motivacionais que ajudam muito as pessoas a pensar. E também, claro, cantei a minha terra e canto a minha terra como sempre, não é?
0: Claro, claro.
1: Eu
0: muito
1: sou
0: bem,
1: daqui,
0: muito
1: daqui.
0: Bem.
1: E esses Ecos de Pedra também têm um pouco a ver com as nossas pedras, a nossa essência da Serra da Estrela.
0: Ok, vamos então falar deste quinto convívio, Somos Todo Música, que afinal de contas é isso que nos traz também aqui.
1: Exatamente.
0: Como é que nasceu esta ideia de criar este convívio, Somos Todos Música, e qual é que o balanço que fazes das 4 edições que passaram?
1: Exato.
0: E o que é que mudou desde essa primeira vez, não é?
1: Tem mudado sempre todos os anos. Ora, isto tudo começou com conversas que íamos tendo na praça, nos cafés, nas tabernas, e falávamos que durante os anos 80 e 90 houve muitos grupos musicais na cidade de Gouveia. Na cidade e seu concelho. Chegaram a haver 14 grupos musicais de baile, portanto. E desapareceram todos, a partir do ano 2000 desapareceu tudo. E então nós fomos pensando, íamos falando, um dia temos que juntar esta malta toda, lembrar os tempos que andávamos de terra em terra, mas ninguém chegava à frente a fazer as coisas. E então eu e o Tó, o saudoso Tó Saraiva, um grande amigo meu, que infelizmente perdemos o ano passado, foi já este ano, infelizmente.
0: Foi este ano,
1: infelizmente, que o perdemos, mas eu e o Tó conversámos, vamos lançar isto, os contactos que ele tinha, os contactos que eu tinha, juntámos tudo e conseguimos juntar, na primeira edição, conseguimos juntar cerca de 20 componentes de grupos musicais. E na altura pensámos, vamos chamar isto o quê? Convívio dos antigos e atuais músicos? Sim, pode ser, vamos. Convívio dos antigos músicos e atuais músicos de baile.
0: Já não em grupo, mas ainda tocam com tu, por exemplo,
1: sim,
0: não é?
1: Sim. Alguns, aliás, todos nós nunca abandonámos a música. Só só que as oportunidades é que não, foram desaparecendo, não é? Eu, como vivo da música, no fundo, claro, depois de ficar na reforma, vivo exclusivamente da música, portanto, vivo juntamente com a reforma.
0: Jorge, o conceito de grupo e banda é um bocadinho diferente, isso também...
1: Sim, quer dizer, tem o grupo, nós chamávamos grupo, eram os grupos de baile, não é? Claro. Nós fazíamos baile, fazíamos animação e as pessoas, no fundo, aderiam ou não aderiam às músicas que nós tocávamos, mas sempre em covers, não é? Sempre música de baile, digamos assim. Houve um grupo que surgiu nos anos 80 que transformou tudo isso num grupo de música rock, na altura que houve a evolução do rock português. Surgiu também o X-Alpha, que fazia músicas também inéditas, e que demos aqui um safanão enorme na altura à música que se ouvia aqui no concelho e se calhar no país também. E o X-Alpha foi uma influência enorme para todos nós que trabalhávamos para ele, para esse grupo. Foi uma influência enorme porque marcámos uma geração. Marcámos uma geração e é pena... Olha, já agora, lembrar-te que no segundo convívio, no primeiro foi realmente, o primeiro convívio foi a experiência, vamos ver o que é que isto vai dar. No segundo convívio, já no primeiro dizia, pá, vocês têm que continuar. Pois está bem, vamos continuar. No segundo convívio, continuámos e conseguimos trazer muito mais gente. E conseguimos, nesse segundo convívio, fazer uma coisa que... todos nós já imaginávamos, mas estávamos a ver que nunca conseguiríamos, que era juntar essa malta do X-Alpha, e conseguimos tocar três músicas do X-Alpha 40 anos depois. Estás a ver? Juntámos-nos 40 anos depois. Nem foi preciso ensaios. O que é curioso, em geral é sempre assim. O que é curioso foi, estávamos lá os quatro, pá, vamos tocar músicas do X-Alpha. E vamos tocar músicas do X-Alpha.
0: Muito bem.
1: E tocámos na altura, parece que foram duas ou três músicas do X-Alpha. E claro, no segundo convívio foi uma grande novidade, porque conseguimos juntar gente que já não se juntava e não se via há muito tempo, claro, para tocar. Pronto, e no segundo convívio, ao fim, as pessoas começaram a dizer novamente, pá, vocês têm que continuar, que isto não pode parar. Pronto, e era o suficiente para o nosso alento continuarmos a trabalhar em prol deste convívio, que eu acho que é único no país, é mesmo para salientar isto, porque onde junta músicos, pode juntar músicos, produtores, letristas, gente que gosta única e simplesmente de música, gente que gosta da farra, gente que gosta de comer e beber. Portanto, é um convívio aberto a toda a gente.
0: Portanto, não é preciso
1: ser músico.
0: Basta gostar,
1: basta
0: de,
1: gostar
0: música.
1: De música. Quem é que não gosta de música?
0: Claro,
1: não
0: muito
1: é?
0: Bem.
1: Quem não gosta de música?
0: Exato.
1: Então, chega ali e até pode fazer brincadeiras, porque não... Pode. Epá, eu gostava de aprender a tocar guitarra. Gostava.
0: Até os músicos podem servir de karaoke, não é?
1: Porque não, porque não. Exatamente. Então vamos lá cantar uma musiquinha dos antigos.
0: Pronto. E esse é o objetivo, não é?
1: O objetivo é isso, é o convívio entre as pessoas e lembrar coisas atuais e coisas antigas, coisas que se podiam ter feito e não se fizeram, coisas que agora se podem fazer.
0: Olha, este convívio não... pode servir também, sei lá, de uma forma de criar sinergias e novos projetos musicais na Serra da Estrela?
1: Epá, nós queríamos que sim, nós queríamos que realmente acordasse o pessoal aqui do Conselho de Gouveia para se juntar, porque há muita gente que única e simplesmente toca em casa, não se consegue juntar a gente,
0: sim, sim,
1: a pessoas que, e se calhar até andam na mesma turma, se calhar até andam na mesma escola e não se conseguem juntar, é uma coisa curiosa, porque nós no nosso tempo juntávamos todos na Praça de São Pedro e era o nosso grande sala de convívio,
0: e faziam ali alguns concertos,
1: era a nossa grande sala de convívio,
0: era
1: e era ali que a gente se conhecia, pá, sabes tocar, olha, eu já toco aqui, e então juntávamos,
0: aí faziam-se as grandes contratações de uns grupos para os outros
1: também, e às vezes até havia grandes
0: guerras
1: nessa altura. Mas pronto, mas na altura proliferavam mesmo muitos grupos de baile aqui na zona de Gouveia.
0: Eu não sei se queres adiantar, mas há uma surpresa este ano, não é?
1: Sim, todos os anos temos feito surpresas. Por exemplo, no terceiro convívio lançámos o logotipo, e aí foi aí que criámos já o logotipo e o slogan Somos Todos Música, porque aqui engloba toda a gente, não engloba só os músicos, nem engloba só os cantores, não engloba só os... Pronto, é Somos Todos Música. Então criámos um logotipo que exemplifica exatamente isso. Aliás, já há várias camisolas aí distribuídas com esse mesmo logotipo. E cada vez mais estamos já enraizados nas redes sociais, claro, e cada vez mais as pessoas se começam a identificar com este convívio, que é importantíssimo para nós.
0: Claro, claro. Vai sempre é sempre um crescer desenho para ganhar.
1: Tem sido que sempre.
0: Até
1: sempre
0: este ano, Jorge.
1: Olha, este ano vamos ter também uma novidade. Aliás, todos os anos, como te digo, tem havido novidades. Pronto, no quarto convívio conseguimos juntar músicos de vários grupos e fizemos um grupo residente. Ou seja, fomos nós que abrimos toda a animação e depois ficaram lá outras pessoas a tocar e a cantar.
0: Muito bem.
1: Mas criámos um grupo com vários grupos, com várias pessoas que pertenceram a vários grupos também. Uhum. Não é? Agora, no quinto convívio, temos uma grande novidade, que é o nosso hino. Vai ser, é um hino que nunca ninguém ouviu, foi feito por mim, também gravado por mim e tocado por mim. E agora vamos tocá-lo todos lá, ao vivo. Vamos tocá-lo ao vivo.
0: Então posso tocá-lo aqui?
1: Podes, e olha, é uma surpresa, se calhar, para muita gente que não sabe, mas lá no convívio vamos ouvi-lo de certeza mais vezes.
0: E tocado em primeira mão.
1: Exatamente, aqui em audição em primeira mão.
0: É
1: estreia,
0: universal. É mais uma estreia para o dia 2. Então vamos ouvir então o hino Somos Todos Música.

0: Assim Somos Todos Música, o hino do 5º encontro. Somos Todos Música. A música tem este poder único de deitar abaixo qualquer barreira, de unir todos na mesma melodia, e isto vai uni-los amanhã, não é?
1: Exatamente, exatamente. Olha, eu gostaria de falar aqui, não me queria ir embora sem falar aqui em todos aqueles que me têm acompanhado.
0: Claro que sim.
1: E que temos, no fundo, trabalhado para que este convívio continue a fazer parte da ação cultural da cidade de Gouveia. Gostaria de falar das pessoas que me acompanham: o António Valente, o José António Mendonça, o Vítor Albuquerque, o Rui Costa, o António Coito, portanto, toda esta gente. Fazemos reuniões da qual alguma afluência, e conseguimos levantar este convívio e mantê-lo, que é o que mais interessa neste momento. Perdemos o António, que era um dos fundadores, mas ficaram cá outros que conseguem levar isto em frente.
0: Olha, Jorge, muito obrigado pela tua presença, falar deste 5º encontro. Falámos de outras coisas, falámos desta novidade que vai amanhã com certeza estar a ser cantada.
1: Eu quero que toda a gente cante esta história, porque no fundo o hino é mesmo isso, é a alegria, é
0: exatamente
1: a vontade de partilhar, de compartilhar, e estamos todos unidos na mesma canção. Somos todos música.
0: Olha, mais do que partilhar notas musicais ou partituras, iniciativas como esta que tu tens, mais o teu grupo, relembra-nos que a nossa maior riqueza são as pessoas e as histórias que criamos junto com eles na nossa região. É também quem tem música no coração que não fique de fora deste domingo, dia 26, amanhã, no Restaurante dos Carvalhos, que vai ser o palco do reencontro, do abraço e da identidade. Jorge, muito obrigado por continuares a dar ritmo e alma.

0: Obrigado, Zé, e
1: obrigado,
0: até uma próxima oportunidade.
1: Com certeza. Nós estamos a finalizar esta emissão de Sintonia Livre. Já sabe que aqui é o verão oficial, é na sua rádio 89.6, www.896fm.pt, e nós terminamos com a romaria de todos aqueles que vão vivê-la nos próximos dias. Da Romaria dos Senhores do Calvário. Até lá, a continuação de grandes momentos auditivos na nossa rádio. Até hoje a 15 dias, porque sábado não estaremos cá, vamos de férias.

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13: 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Boa tarde. São 13 horas.
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1: Epa! 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
8: 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Boa tarde. São 14 horas.
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10: Bem-vindos, estas são as notícias na Antena Livre. A circulação em todas as faixas do IP3 já está reaberta ao trânsito após o corte realizado na passada segunda-feira na zona de Penacova. Na sequência do derrame de resina no pavimento, afirmou a Infraestruturas de Portugal. Depois do IP3 ter sido reaberto no sentido Viseu-Coimbra, na quinta-feira, a circulação rodoviária no sentido inverso foi retomada, disse a IP, em nota de imprensa enviada à agência Lusa. O corte entre o nó de Miro e o nó de Penacova, no distrito de Coimbra, figurava desde da segunda-feira, na sequência do derrame de resina transportada por um veículo pesado naquele troço do IP3. Na quinta-feira tinha sido reaberto o trânsito, no sentido Viseu-Coimbra, na sequência dos trabalhos de limpeza e das avaliações técnicas realizadas após o derrame de resina ocorrido. Na altura mantinha-se a necessidade de manter o corte no sentido inverso, onde ainda estavam em curso intervenções para assegurar a reposição integral das condições de segurança e circulação. O derrame de resina no itinerário principal 3, entre o nó de Miro, no concelho de Penacova, e o nó de Penacova, provocou uma contaminação significativa da camada de desgaste, comprometendo as características da aderência e de condições de segurança da infraestrutura, explicou a IP. Face às dimensões dos danos no pavimento, concluiu-se que não bastava a remoção da resina para repor as condições de segurança da circulação naquele troço, sendo necessária a substituição da camada superficial do pavimento nas zonas afetadas, acrescentou. Na altura, em resposta à Lusa, a IP afirmou que a empresa proprietária do veículo, que derramou resina no pavimento, manifestou disponibilidade para assumir os custos inerentes à reposição das condições de circulação. O município de Ceia vai recriar, no próximo dia 1 de agosto, parte do percurso da Expedição Científica à Serra da Estrela de 1881, considerado um dos momentos mais marcantes da investigação científica realizada em Portugal sobre a montanha. A iniciativa designada Passeio Expedicionário à Serra da Estrela e subordinada ao tema Vamos à Lagoa Comprida, propõe uma caminhada interpretativa de cerca de 8 km pelos locais estudados pelos investigadores que integraram a exposição organizada pela Sociedade da Geografia de Lisboa há 145 anos. Com partida às 9:30 da manhã, junto ao ponto de vendas da Lagoa Comprida, o percurso circular passa pelo Lagoacho das Favas, Charcas, Covão dos Conchos, também Lagoa Redonda, Lagoa Seca e Covão do Forno. Ao longo da caminhada, os participantes serão acompanhados por técnicos do CISO, Centro de Interpretação da Serra da Estrela, e pela historiadora Helena Gonçalves Pinto, que recordará episódios, curiosidades e também os principais resultados da expedição de 1881. Organizada por investigadores e académicos, a expedição científica à Serra da Estrela constituiu um marco na história da ciência em Portugal ao promover um levantamento inédito das características naturais e humanas da montanha. Os trabalhos estão realizados abrangeram como áreas como a geografia, climatologia, orografia, antropologia, etnografia, arqueologia e medicina, deixando um legado que continua a servir de referência para o estudo da Serra da Estrela. A participação no passeio permite revisitar este património científico através de um percurso pelos locais observados pelos expedicionários, associando a descoberta da paisagem ao conhecimento da história da investigação realizada na Serra. No Conselho de Gouveia, a requalificação da antiga Escola Primária de Figueiró da Serra continua em curso no âmbito da empreitada Espaços de Coworking, edifícios de serviços de Folgozinho e antiga Escola Primária de Figueiró da Serra, que pretende dotar o Conselho de novas infraestruturas dedicadas ao empreendedorismo e ao trabalho colaborativo. Ora, a intervenção prevê a recuperação integral do antigo edifício escolar, que será adaptado para funcionar como um espaço de coworking, disponibilizando condições modernas e funcionais para acolher profissionais independentes, empreendedores, empresas e projetos colaborativos. Com esta obra, pretende-se preservar um edifício com valor histórico e patrimonial, conferindo-lhe uma nova utilização compatível com as necessidades atuais. O futuro espaço procurará promover inovação, incentivar a criação de novas oportunidades de negócio e contribuir para a dinamização económica e social da freguesia. A reabilitação da antiga escola insere-se numa estratégia de valorização do património edificado e de revitalização do território, procurando criar respostas que favoreçam a fixação de pessoas e o desenvolvimento de iniciativas locais. Após a conclusão dos trabalhos, Figueiró da Serra passará a dispor de um novo espaço vocacionado para o trabalho partilhado, reforçando a rede de equipamentos de apoio à atividade económica e ao desenvolvimento das freguesias do concelho.
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Boa tarde, está com a antena livre, preparados para ouvir boa música. Este é o Via Rápida, eu sou o Horácio Pascoal e desejo a todos bom fim de semana.

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1: Antena Livre, boa tarde. Estamos com 23 graus.
2: A melhor música no Via Rápida de fim de semana. Daqui a pouco temos a rubrica A Sara Sabe com Sara Santos.

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3: Olá, eu sou a Margarida Lucas. Uso os homens para aquilo que eles servem. Este foi o sábio conselho que recebi há muitos anos atrás de uma mulher. Uma mulher a quem as pessoas vinham visitar de todo o mundo e a quem pagavam fortunas pelos seus conselhos. Tive a oportunidade de a conhecer numa pastelaria, lugar que visito frequentemente, por razões óbvias. Ela tinha cabelos brancos, um olhar intenso, parecia que com os olhos escaneava todo o seu redor. Olhou para mim com um olhar muito sério. Fiquei inquieta, mas sorri e disse-lhe: "Olá." Ela respondeu: "Tenho um conselho para si. É uma mensagem dos meus guias. Use os homens para aquilo que eles servem e seja feliz." Fiquei arrepiada. Não percebi nada. Mas respondi: "Obrigada pelo seu conselho." Foi apenas há poucos dias que entendi este sábio conselho. E por isso hoje quero partilhá-lo consigo, seja homem ou mulher. Entendi perfeitamente o que ela me quis dizer quando analisava a forma como nós, as mulheres, exigimos que os homens façam aquilo que eles não estão minimamente interessados. Queremos que conversem connosco como se fossem as nossas melhores amigas, que visitem as lojas e gostem de ver montras, que fiquem fascinados com as novas cores da moda, que troquem o futebol por um filme romântico na nossa companhia, ou que fiquem entusiasmados com a limpeza da casa ao fim de semana. Use os homens para aquilo que eles servem. Já percebeu? Já percebeu o que esta mulher me quis dizer? Que não deve exigir do seu pai, do seu irmão, do seu namorado ou do seu amigo que ele não seja um homem. Os homens têm muitas qualidades e capacidades, mas são muito diferentes das mulheres. E nós mulheres muitas vezes não conseguimos ver essas coisas e não as valorizamos. Portanto, em vez de exigir que sejam como nós, devemos aproveitar aquilo em que eles são bons e gostam de fazer. Os homens e as mulheres são diferentes. É por isso que se complementam, porque cada um faz a sua parte, para que a vida de ambos seja cada dia melhor.

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5: 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Boa tarde. São 15 horas.
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7: Bem-vindos, estas são as notícias na Antena Livre. A circulação em todas as faixas do IP3 já está reaberta ao trânsito após o corte realizado na passada segunda-feira na zona de Penacova. Na sequência do derrame de resina no pavimento, afirmou a Infraestruturas de Portugal. Depois do IP3 ter sido reaberto no sentido Viseu-Coimbra, na quinta-feira, a circulação rodoviária no sentido inverso foi retomada, disse a IP, em nota de imprensa enviada à agência Lusa. O corte entre o nó de Miro e o nó de Penacova, no distrito de Coimbra, figurava desde da segunda-feira, na sequência do derrame de resina transportada por um veículo pesado naquele troço do IP3. Na quinta-feira tinha sido reaberto o trânsito, no sentido Viseu-Coimbra, na sequência dos trabalhos de limpeza e das avaliações técnicas realizadas após o derrame de resina ocorrido. Na altura mantinha-se a necessidade de manter o corte no sentido inverso, onde ainda estavam em curso intervenções para assegurar a reposição integral das condições de segurança e circulação. O derrame de resina no itinerário principal 3, entre o nó de Miro, no concelho de Penacova, e o nó de Penacova, provocou uma contaminação significativa da camada de desgaste, comprometendo as características da aderência e de condições de segurança da infraestrutura, explicou a IP. Face às dimensões dos danos no pavimento, concluiu-se que não bastava a remoção da resina para repor as condições de segurança da circulação naquele troço, sendo necessária a substituição da camada superficial do pavimento nas zonas afetadas, acrescentou. Na altura, em resposta à Lusa, a IP afirmou que a empresa proprietária do veículo, que derramou resina no pavimento, manifestou disponibilidade para assumir os custos inerentes à reposição das condições de circulação. O município de Ceia vai recriar, no próximo dia 1 de agosto, parte do percurso da expedição científica à Serra da Estrela de 1881, considerado um dos momentos mais marcantes da investigação científica realizada em Portugal sobre a montanha. A iniciativa designada Passeio Expedicionário à Serra da Estrela e subordinada ao tema Vamos à Lagoa Comprida propõe uma caminhada interpretativa de cerca de 8 km pelos locais estudados pelos investigadores que integraram a exposição organizada pela Sociedade da Geografia de Lisboa há 145 anos. Com partida às 9h30 da manhã, junto ao ponto de vendas da Lagoa Comprida, o percurso circular passa pelo Lagoacho das Favas, Charcas, Covão dos Conchos, também Lagoa Redonda, Lagoa Seca e Covão do Forno. Ao longo da caminhada, os participantes serão acompanhados por técnicos do CISO, o Centro de Interpretação da Serra da Estrela, e pela historiadora Helena Gonçalves Pinto, que recordará episódios, curiosidades e também os principais resultados da expedição de 1881. Organizada por investigadores e académicos, a expedição científica à Serra da Estrela constituiu um marco na história da ciência em Portugal ao promover um levantamento inédito das características naturais e humanas da montanha. Os trabalhos estão realizados abrangeram como áreas como a geografia, climatologia, orografia, antropologia, etnografia, arqueologia e medicina, deixando um legado que continua a servir de referência para o estudo da Serra da Estrela. A participação no passeio permite revisitar este património científico através de um percurso pelos locais observados pelos expedicionários, associando a descoberta da paisagem ao conhecimento da história da investigação realizada na Serra. No Conselho de Gouveia, a requalificação da antiga Escola Primária de Figaró da Serra continua em curso no âmbito da empreitada Espaços de Coworking, edifícios de serviços de folgozinho e antiga Escola Primária de Figaró da Serra, que pretende dotar o Conselho de novas infraestruturas dedicadas ao empreendedorismo e ao trabalho colaborativo. Ora, a intervenção prevê a recuperação integral do antigo edifício escolar, que será adaptado para funcionar como um espaço de coworking, disponibilizando condições modernas e funcionais para acolher profissionais independentes, empreendedores, empresas e projetos colaborativos. Com esta obra, pretende-se preservar um edifício com valor histórico e patrimonial, conferindo-lhe uma nova utilização compatível com as necessidades atuais. O futuro espaço procurará promover inovação, incentivar a criação de novas oportunidades de negócio e contribuir para a dinamização económica e social da freguesia. A reabilitação da antiga escola insere-se numa estratégia de valorização do património edificado e de revitalização do território, procurando criar respostas que favoreçam a fixação de pessoas e o desenvolvimento de iniciativas locais. Após a conclusão dos trabalhos, Figaró da Serra passará a dispor de um novo espaço vocacionado para o trabalho partilhado, reforçando a rede de equipamentos de apoio à atividade económica e ao desenvolvimento das freguesias do concelho.
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1: Epa! Boa tarde, está com a antena livre, preparados para ouvir boa música. Este é o Via Rápida, eu sou o Horácio Pascoal e desejo a todos bom fim de semana.

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4: Antena Livre, boa tarde. Ficamos a 5 minutos das 3:30.

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3: 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Boa tarde, são 16 horas.
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5: Bem-vindos, estas são as notícias na Antena Livre. A circulação em todas as faixas do IP3 já está reaberta ao trânsito após o corte realizado na passada segunda-feira na zona de Penacova, na sequência do derrame de resina no pavimento, afirmou a Infraestruturas de Portugal. Depois do IP3 ter sido reaberto no sentido Viseu-Coimbra, na quinta-feira, a circulação rodoviária no sentido inverso foi retomada, disse a IP, em nota de imprensa enviada à Agência Lusa. O corte entre o nó de Miro e o nó de Penacova, no distrito de Coimbra, figurava desde da segunda-feira, na sequência do derrame de resina transportada por um veículo pesado naquele troço do IP3. Na quinta-feira tinha sido reaberto o trânsito, no sentido Viseu-Coimbra, na sequência dos trabalhos de limpeza e das avaliações técnicas realizadas após o derrame de resina ocorrido. Na altura mantinha-se a necessidade de manter o corte no sentido inverso, onde ainda estavam em curso intervenções para assegurar a reposição integral das condições de segurança e circulação. O derrame de resina no itinerário principal 3, entre o nó de Miro, no concelho de Penacova, e o nó de Penacova, provocou uma contaminação significativa da camada de desgaste, comprometendo as características da aderência e de condições de segurança da infraestrutura, explicou a IP. Face às dimensões dos danos no pavimento, concluiu-se que não bastava a remoção da resina para repor as condições de segurança da circulação naquele troço, sendo necessária a substituição da camada superficial do pavimento nas zonas afetadas, acrescentou. Na altura, em resposta à Lusa, a IP afirmou que a empresa proprietária do veículo, que derramou resina no pavimento, manifestou disponibilidade para assumir os custos inerentes à reposição das condições de circulação. O município de Ceia vai recriar, no próximo dia 1 de agosto, parte do percurso da expedição científica à Serra da Estrela de 1881, considerado um dos momentos mais marcantes da investigação científica realizada em Portugal sobre a montanha. A iniciativa designada Passeio Expedicionário à Serra da Estrela e subordinada ao tema Vamos à Lagoa Comprida, propõe uma caminhada interpretativa de cerca de 8 km pelos locais estudados pelos investigadores que integraram a exposição organizada pela Sociedade da Geografia de Lisboa há 145 anos. Compartilhada às 9:30 da manhã, junto ao ponto de vendas da Lagoa Comprida, o percurso circular passa pelo Lagoacho das Favas, Charcas, Covão dos Conchos, também Lagoa Redonda, Lagoa Seca e Covão do Forno. Ao longo da caminhada, os participantes serão acompanhados por técnicos do CISO, o Centro de Interpretação da Serra da Estrela, e pela historiadora Helena Gonçalves Pinto, que recordará episódios, curiosidades e também os principais resultados da expedição de 1881. Organizada por investigadores e académicos, a expedição científica à Serra da Estrela constituiu um marco na história da ciência em Portugal ao promover um levantamento inédito das características naturais e humanas da montanha. Os trabalhos estão realizados abrangeram áreas como a geografia, climatologia, orografia, antropologia, etnografia, arqueologia e medicina, deixando um legado que continua a servir de referência para o estudo da Serra da Estrela. A participação no passeio permite revisitar este património científico através de um percurso pelos locais observados pelos expedicionários, associando a descoberta da paisagem ao conhecimento da história da investigação realizada na Serra. No Conselho de Gouveia, a requalificação da antiga Escola Primária de Figueiró da Serra continua em curso no âmbito da empreitada Espaços de Coworking, edifícios de serviços de Polvozinho e antiga Escola Primária de Figueiró da Serra, que pretende dotar o Conselho de novas infraestruturas dedicadas ao empreendedorismo e ao trabalho colaborativo. Ora, a intervenção prevê a recuperação integral do antigo edifício escolar, que será adaptado para funcionar como um espaço de coworking, disponibilizando condições modernas e funcionais para acolher profissionais independentes, empreendedores, empresas e projetos colaborativos. Com esta obra, pretende-se preservar um edifício com um valor histórico e patrimonial, conferindo-lhe uma nova utilização compatível com as necessidades atuais. O futuro espaço procurará promover inovação, incentivar a criação de novas oportunidades de negócio e contribuir para a dinamização económica e social da freguesia. A reabilitação da antiga escola insere-se numa estratégia de valorização do património edificado e de revitalização do território, procurando criar respostas que favoreçam a fixação de pessoas e o desenvolvimento de iniciativas locais. Após a conclusão dos trabalhos, Figueiró da Serra passará a dispor de um novo espaço vocacionado para o trabalho partilhado, reforçando a rede de equipamentos de apoio à atividade económica e ao desenvolvimento das freguesias do concelho.
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1: Boa tarde e sejam muito bem-vindos à Terra dos Sonhos aqui na Antena Livre em 89.6 FM. Para todo o mundo transmitimos em 896fm.pt. Está na hora de abrandar o ritmo, esquecer as preocupações do dia-a-dia, deixar que a música nos conduza por duas horas de boas energias, grandes canções, histórias que ficam para sempre na nossa memória. Neste sábado 25 de julho até às 18 horas, fazemos a companhia com uma seleção musical que atravessa décadas, estilos e sentimentos, sempre com aquele ambiente tranquilo e acolhedor que já faz parte das tardes do fim de semana. Se está de férias, desejamos que aproveite cada momento, porque as férias passam muito rápido. Se continuar a trabalhar, esperamos que estas duas horas sejam uma pausa merecida e que custe menos o trabalho. Se está em casa, na estrada, junto ao mar ou no coração da Serra da Estrela, agradecemos por nos deixar estar na sua companhia. Ao longo do programa vamos ter as habituais rubricas com histórias, curiosidades, cultura, saúde e bem-estar, porque a Terra dos Sonhos é muito mais do que música. É um espaço para sonhar, para recordar e para descobrir. Por isso, aumente o volume do rádio, acomode-se e venha viajar connosco até à Terra dos Sonhos. Até às 18 horas, a banda sonora é nossa, mas os sonhos, esses são de todos nós.

The River é uma das canções mais marcantes do Boss. Bruce Springsteen foi lançada em 1980, faixa título do álbum The River, com um disco duplo que se tornou um dos maiores sucessos da carreira do músico. Esta canção conta a história de um jovem casal que vê os seus sonhos alterados por uma gravidez inesperada, dificuldades financeiras e a dureza da vida adulta. River, o rio, simboliza as memórias da juventude, da liberdade e da esperança, em contraste com as responsabilidades da vida adulta. Musicalmente, começa de forma delicada e intimista, crescendo até ficar este final intenso e emotivo. Uma curiosidade, Bruce Springsteen revelou que a inspiração para esta canção, The River, surgiu na história da sua irmã Jeannie e do cunhado Mickey, que enfrentaram dificuldades semelhantes quando eram muito jovens. A canção tornou-se um hino à resistência, ao amor e à capacidade de continuar em frente, apesar de todas as adversidades que possam surgir. É uma daquelas canções que mostram o talento de Bruce Springsteen para transformar histórias do cotidiano em verdadeiros clássicos da música popular. Daqui a pouco vem aí a rubrica Arts. Agora Chris Martin e companhia, os Coldplay, Adventure of a Life.

Os Coldplay bem animados, e bem animada que é esta canção. E a próxima também chama-se We Are The People. É um dos maiores êxitos da dupla australiana Empire of the Sun. Foi lançada em 2008 e faz parte do álbum Walking on a Dream. Depois, Hearts Up.

0: Que grande canção, We Are the People, Empire of the Sun. Agora sim, Arte Sap.
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0: Este sábado, dia 25 de julho, Ceia recebe o 42º Festival Internacional de Folclore, organizado pelo Rancho Folclórico de Ceia, dedicado este ano ao tema O Ciclo do Pão. O evento celebra as tradições populares portuguesas e de outros países com música, dança e etnografia. Às 16h30, a recepção oficial aos grupos participantes na sede do Rancho Folclórico de Ceia. Pelas 17h30, sessão solene no Salão Nobre dos Passos do Conselho. Às 18h30, jantar de confraternização na Associação Humanitária dos Bombeiros Voluntários de Ceia. Às 20h40, desfile etnográfico pelas ruas da cidade e às 21h30 o grande espetáculo do 42º Festival Internacional de Folclore no Anfiteatro Municipal de Ceia com grupos nacionais e internacionais. É uma excelente oportunidade para conhecer diferentes tradições, trajes, músicas e danças populares num dos mais antigos e prestigiados festivais de folclore da região da Serra da Estrela.
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0: É tempo de marcar na sua agenda os eventos culturais, porque o verão continua a encher-se de música, tradição, cultura e animação. As beiras e também na região de Viseu e Dão Lafões, na nossa região. Começamos pela cidade mais alta de Portugal, Guarda, onde continua o vasto programa Guarda ao Verão, com centenas de iniciativas até setembro. Música, dança, teatro, cinema ao ar livre, espetáculos nas freguesias, atividades para famílias, provas gastronómicas, o Guarda Wine Fest, a Feira Farta e muito mais fazem parte de uma programação que promete animar todos os dias da estação. Nas festas da cidade da Guarda, que decorrem no Parque Urbano do Rio Dis, destaque para um cartaz de luxo com nomes como Kalema, Nuno Ribeiro, Wet Bad Gang, Chico da Tina, Mundo Segundo e Sam the Kid e Volta e Meia, sempre com concertos noturnos, normalmente a partir das 22 horas, acompanhados por tasquinhas, animação e fogo de artifício. Seguimos para Ceia, onde o verão continua a ser vivido com exposições, animação cultural, atividades para famílias, iniciativas nas freguesias. O município prepara também as grandes festas do Conselho que decorrem este ano de 12 a 15 de agosto no Parque Municipal, que já mobilizam associações, artesãos e coletividades do Conselho e conselhos vizinhos. O cartaz musical já foi anunciado, inclui Missy Miles, Nena e Joana Almeirante, GNR e Miguel Araújo. Em Gouveia, terminada a Romaria Cultural, continuam os eventos de verão, cinema e exposições, animação de rua e diversas iniciativas promovidas pelo município e pelas associações locais, mantendo vivo o centro histórico durante as noites quentes do verão. As tradicionais festas do Senhor do Calvário, consideradas uma das maiores romarias das beiras, realizam-se este ano de 6 a 10 de agosto. O evento combina concertos com artistas na nacionais, a Feira Comercial de Artesanato e Associativismo, Gastronomia Regional, Diversões Populares, a Festa do Livro, Celebrações Religiosas e a tradicional procissão em honra do Senhor do Calvário. Dos concertos fazem parte, na quinta-feira, dia 6 de agosto, José Pinhal Post-Mortem Experience, dia 7 de agosto, Venezi, a 8 de agosto, Luís Trigacheiro, Hybrid Theory, no dia 9, a 10, Nemanos. Outros destaques também: o Festival Internacional de Folclore de Gouveia no sábado, organizado pelo Rancho Folclórico de Gouveia. Super Especial Rally de Gouveia no domingo, Feira Comercial de Artesanato e Associativismo. Espaços também para a gastronomia, animação e atividades culturais durante os 5 dias da Festa do Senhor do Calvário.
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0: Em Celourico da Beira, Fornos de Algodres e Trancoso, o destaque vai para as tradicionais festas das freguesias, arraiais populares, bailes, gastronomia regional e espetáculos musicais que recebem milhares de visitantes, sobretudo imigrantes que regressam à terra nesta altura do ano. Em Mangualde, a programação de verão continua com concertos, atividades ao ar livre e iniciativas culturais para todas as idades, enquanto a região já começa também a preparar os grandes festivais de agosto. No Conselho de Nelas continuam as atividades ligadas ao vinho do Dão, mercados de produtores, animação musical e eventos gastronómicos que valorizam os sabores da região. No Carregal do Sal prosseguem as festas populares, espetáculos musicais e animação promovida pelas associações locais. Já em Viseu há propostas praticamente todos os dias, com concertos, exposições, teatro, oficinas, atividades para famílias e vários eventos espalhados pelo Centro Histórico fazem parte da cidade e dos principais polos culturais do interior do país. A agenda municipal continua especialmente intensa nesta época do ano. Em Oliveira do Hospital, Tábua e Arganil multiplicam-se as festas de verão nas aldeias, os bailes, os mercados tradicionais e os concertos organizados pelas comissões de festas. No Conselho de Tábua, o verão continua com cinema ao ar livre, espetáculos musicais, animação infantil e atividades culturais distribuídas por várias freguesias. Terminamos em Santa Combadão, onde as festas populares, os encontros de imigrantes e a animação musical continuam a marcar a agenda cultural dos próximos dias. E antes de terminar, deixamos um conselho: confirme sempre os horários, acompanhe-nos aqui na rubrica Arts Up. Boas férias, bons passeios, acima de tudo, aproveite o melhor do verão na nossa região. A rubrica Arts Up regressa daqui a uma hora.
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0: Regressa daqui a pouco a rubrica Onde Moram os Sonhos. Já a seguir vamos a uma boa recordação para os Deep Purple, Smoke on the Water. Boa tarde, bom fim de semana. 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

0: Esta canção já tem muitos, muitos anos. Foi lançada em 1972 no álbum Machine Head, os Deep Purple. Mas o mais curioso é que esta canção conta uma história verdadeira. Em dezembro de 1971, os Deep Purple estavam em Montreux, na Suíça, para gravar um novo álbum utilizando um estúdio móvel dos Rolling Stones. Na véspera das gravações, durante o concerto de Frank Zappa, um espectador disparou um Very Light contra o teto de madeira do Casino de Montreux, provocou um incêndio e destruiu o edifício. Enquanto observavam o fumo a espalhar sobre o Lago Leman, o baixista Roger Glover teve a imagem que deu origem ao título, Fumo sobre a Água. Smoke on the Water é uma grande, grande canção, e apesar de ser uma das músicas mais conhecidas de sempre, os Deep Purple nunca imaginaram que Smoke on the Water se tornaria um hino mundial. Mais de 5 décadas depois, continua a ser um dos temas mais pedidos em concertos e uma referência incontornável da música rock. Ficou aqui esta curiosidade. Agora vamos saber onde moram os sonhos.
1: 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Esses momentos vivem onde moram os sonhos. Um espaço onde cada lembrança ganha vida e cada detalhe nos faz sorrir de novo. Onde moram os sonhos. Um convite para reviver suas recordações e descobrir que os sonhos nunca envelhecem. Porque o futuro também se constrói com memórias.
0: Há sonhos que nascem da simplicidade, outros vivem escondidos atrás de grandes conquistas, de casas luxuosas, de carros velozes ou de contas bancárias recheadas. Mas será que a felicidade tem mesmo um preço? Money for Nothing é uma canção que, à primeira audição, digamos assim, parece celebrar o dinheiro e o sucesso. No entanto, a mensagem é precisamente a oposta. Mark Knopfler escreveu-a inspirado numa conversa que ouviu numa loja de eletrodomésticos, onde o empregado comentava com algum sarcasmo a vida aparentemente fácil das estrelas da música que via na televisão. A canção lembra-nos como é fácil julgar a vida dos outros sem conhecer efetivamente o caminho que percorrem, o esforço, as dúvidas e os sacrifícios escondidos atrás dos aplausos. Também os nossos sonhos são muitas vezes vistos de fora. Há quem pense que tudo nos chega facilmente, que tudo cai do céu, mas só nós sabemos realmente quantas noites passámos acordados, quantas portas se fecharam e quantas vezes foi preciso recomeçar. Os verdadeiros sonhos não se compram, não vêm embrulhados em notas nem em objetos de luxo. Vivem nos abraços sinceros, nas amizades que resistem ao tempo, no amor, na família, nas memórias que guardamos e na coragem de continuar mesmo quando o caminho parece difícil. Porque no fim de contas, a maior riqueza continua a ser acordarmos todos os dias com um motivo para sorrir e um sonho que nos faça seguir em frente. E é exatamente aí que moram os sonhos.

0: Sabem de quem é esta voz? Do Sting. Dire Straits, Money for Nothing.
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4: 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Boa tarde. São 17 horas.
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6: Bem-vindos, estas são as notícias na Antena Livre. A circulação em todas as faixas do IP3 já está reaberta ao trânsito após o corte realizado na passada segunda-feira na zona de Penacova. Na sequência do derrame de resina no pavimento, afirmou a Infraestruturas de Portugal. Depois do IP3 ter sido reaberto no sentido Viseu-Coimbra, na quinta-feira, a circulação rodoviária no sentido inverso foi retomada, disse a IP, em nota de imprensa enviada à agência Lusa. O corte entre o nó de Miro e o nó de Penacova, no distrito de Coimbra, figurava desde a segunda-feira na sequência do derrame de resina transportada por um veículo pesado naquele troço do IP3. Na quinta-feira tinha sido reaberto o trânsito no sentido Viseu-Coimbra, na sequência dos trabalhos de limpeza e das avaliações técnicas realizadas após o derrame de resina ocorrido. Na altura mantinha-se a necessidade de manter o corte no sentido inverso, onde ainda estavam em curso intervenções para assegurar a reposição integral das condições de segurança e circulação. O derrame de resina no itinerário principal 3, entre o nó de Miro, no concelho de Penacova, e o nó de Penacova, provocou uma contaminação significativa da camada de desgaste, comprometendo as características da aderência e de condições de segurança da infraestrutura, explicou a IP. Face às dimensões dos danos no pavimento, concluiu-se que não bastava a remoção da resina para repor as condições de segurança da circulação naquele troço, sendo necessária a substituição da camada superficial do pavimento nas zonas afetadas, acrescentou. Na altura, em resposta à Lusa, a IP afirmou que a empresa proprietária do veículo, que derramou resina no pavimento, manifestou disponibilidade para assumir os custos inerentes à reposição das condições de circulação. O município de Ceia vai recriar, no próximo dia 1 de agosto, parte do percurso da expedição científica à Serra da Estrela de 1881, considerado um dos momentos mais marcantes da investigação científica realizada em Portugal sobre a montanha. A iniciativa designada Passeio Expedicionário à Serra da Estrela e subordinada ao tema Vamos à Lagoa Comprida, propõe uma caminhada interpretativa de cerca de 8 km pelos locais estudados pelos investigadores que integraram a exposição organizada pela Sociedade da Geografia de Lisboa há 145 anos. Compartilhada às 9:30 da manhã, junto ao ponto de vendas da Lagoa Comprida, o percurso circular passa pelo Lagoacho das Favas, Charcas, Covão dos Conchos, também Lagoa Redonda, Lagoa Seca e Covão do Forno. Ao longo da caminhada, os participantes serão acompanhados por técnicos do CISO, o Centro de Interpretação da Serra da Estrela, e pela historiadora Helena Gonçalves Pinto, que recordará episódios, curiosidades e também os principais resultados da expedição de 1881. Organizada por investigadores e académicos, a expedição científica à Serra da Estrela constituiu um marco na história da ciência em Portugal ao promover um levantamento inédito das características naturais e humanas da montanha. Os trabalhos estão realizados abrangeram como áreas como a geografia, climatologia, orografia, antropologia, etnografia, arqueologia e medicina, deixando um legado que continua a servir de referência para o estudo da Serra da Estrela. A participação no passeio permite revisitar este património científico através de um percurso pelos locais observados pelos expedicionários, associando a descoberta da paisagem ao conhecimento da história da investigação realizada na Serra. No Conselho de Gouveia, a requalificação da antiga Escola Primária de Figueiró da Serra continua em curso no âmbito da empreitada Espaços de Coworking, edifícios de serviços de Folgozinho e antiga Escola Primária de Figueiró da Serra, que pretende dotar o Conselho de novas infraestruturas dedicadas ao empreendedorismo e ao trabalho colaborativo. Ora, a intervenção prevê a recuperação integral do antigo edifício escolar, que será adaptado para funcionar como um espaço de coworking, disponibilizando condições modernas e funcionais para acolher profissionais independentes, empreendedores, empresas empresas e projetos colaborativos. Com esta hora, pretende-se preservar um edifício com um valor histórico e patrimonial, conferindo-lhe uma nova utilização compatível com as necessidades atuais. O futuro espaço procurará promover inovação, incentivar a criação de novas oportunidades de negócio e contribuir para a dinamização económica e social da freguesia. A reabilitação da antiga escola insere-se numa estratégia de valorização do património edificado e de revitalização do território, procurando criar respostas que favoreçam a fixação de pessoas e o desenvolvimento de iniciativas locais. Após a conclusão dos trabalhos, Figueroa da Serra passará a dispor de um novo espaço vocacionado para o trabalho partilhado, reforçando a rede de equipamentos de apoio à atividade económica e ao desenvolvimento das freguesias do concelho.
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0: Susana Cristina.
1: Bem-vindos de volta à segunda hora do programa Terra dos Sonhos, aqui na Antena Livre. Espero que esteja desse lado a desfrutar deste sábado de verão, seja em casa, na estrada, à beira-mar, na montanha ou simplesmente a aproveitar um merecido momento de descanso. Durante esta próxima hora vamos continuar a viajar juntos pela melhor música de todos os tempos, por histórias que despertam emoções, curiosidades e momentos que nos fazem sorrir. Estes dias são dias de encontros, de festivais, de noites quentes, de memórias que se escrevem ao som de grandes canções. É tempo de aproveitar os dias longos, de criar novas recordações e de deixar que a música seja a banda sonora de cada instante. Daqui a pouco regressa a rubrica Arts Up e nesta segunda e última hora vamos falar de saúde e bem-estar. Boa tarde, bom fim de semana. Portugal despediu-se na última quarta-feira, dia 22 deste mês de julho, de uma das vozes mais marcantes da música portuguesa. Morreu Luís Represas aos 69 anos, vítima de doença prolongada, deixando um legado que atravessa gerações e que ficará para sempre gravado na memória de todos nós. Fundador do Estrovante, mais tarde protagonista de uma notável carreira a solo, Luís Represas fez da música um lugar de encontro. Canções como Perdidamente, 125 Azul, Feiticeira, Da Próxima Vez ao Timor, tornaram-se parte da história da música portuguesa e da vida de milhares de pessoas. Este ano celebrava 50 anos de carreira, um percurso construído com talento, sensibilidade e uma forma única de cantar a língua portuguesa. Mais do que um cantor, Luís Represas foi um contador de histórias. A sua voz tinha a rara capacidade de emocionar, de aproximar as pessoas e de transformar cada canção num abraço. Ao longo de 5 décadas colaborou com grandes nomes da música portuguesa e internacional, levando o nome de Portugal muito além das nossas fronteiras. O silêncio pesa um pouco mais, mas é precisamente nesse silêncio que continuarão a ecoar as suas canções, porque há artistas que nunca partem verdadeiramente, permanecem vivos nas melodias que deixaram, nas palavras que escreveram e nas emoções que despertaram. Em nome do programa Terra dos Sonhos, prestamos a nossa sentida homenagem ao grande cantor e autor Luís Represas. Obrigada, Luís Represas, por nos ter ensinado que a música também pode ser um lugar de esperança, de memória e de afeto.

Esta canção faz parte do álbum Terra Firme do Estrovante, nascido em Lisboa no dia 1 de novembro de 1956. Luís Represas foi o fundador do Estrovante, grupo criado por ele em 1976 e que viria a transformar profundamente a música portuguesa. Num tempo de mudança e liberdade, os Estrovante souberam unir a tradição à modernidade, criando um som inconfundível que conquistou e continua a conquistar várias gerações. Este ano deram alguns concertos, voltaram a reunir-se os Estrovante. Até sempre, Luís Represas. Uma grande perda para a música portuguesa. Mas a vida é mesmo assim, não é? Agora vamos recordar uma outra voz, já há alguns anos, também já desapareceu do meio de nós. Elvis Presley com Suspicious Minds é uma das grandes canções do músico. Depois vamos à rubrica Arts Up.

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2: É tempo de aproveitar o verão e de sair de casa, porque há muitas propostas boas culturais para descobrir na nossa região. Começamos por Ceia, onde continuam as atividades de verão promovidas pelo município, como por exemplo as exposições, cinema, animação cultural e várias iniciativas nas freguesias, proporcionando momentos de lazer para toda a família. Seguimos para Gouveia, onde o verão continua a ser vivido ao ritmo da música, dos espetáculos ao ar livre, das exposições e das tradicionais festas populares que animam diversas aldeias do concelho. Em Sórico da Beira, as festas de verão ganham destaque com arraiais, concertos, gastronomia regional e muita animação, preservando as tradições beirãs e reunindo residentes e imigrantes. Também em Fornos de Algodres não faltarão motivos para sair de casa. Há festas nas freguesias, mercados de verão, música ao vivo e iniciativas culturais para todas as idades. Trancoso convida a descobrir o seu magnífico centro histórico e castelo, onde continuam os eventos culturais, as feiras de artesanato, recriações históricas e espetáculos musicais que dão vida às noites quentes de verão. Em Mangualda, a programação inclui concertos ao ar livre, exposições, atividades desportivas e culturais, além das tradicionais festas populares. No concelho de Nelas, o verão continua a celebrar os vinhos do Dão com animação musical, iniciativas gastronómicas, mercados locais e eventos culturais distribuídos por várias freguesias. Carregal do Sal mantém uma intensa programação de verão com espetáculos, festas populares e atividades culturais que convidam à participação de toda a comunidade. Em Viseu, a agenda continua preenchida com concertos, teatro, exposições, cinema ao ar livre e também muitas iniciativas culturais espalhadas por vários espaços da cidade.
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2: Na Guarda prossegue o vasto programa Guarda o Verão, que leva música, dança, teatro, cinema, provas gastronómicas e animação às freguesias e ao centro histórico, tornando o concelho num dos grandes palcos culturais da região durante todo este verão. Em Oliveira do Hospital continuam as festas das aldeias, os concertos, os bailes populares e diversas iniciativas promovidas pelas associações locais. Tábua recebe várias propostas culturais, entre elas música ao vivo, atividades familiares e iniciativas ao ar livre, que marcam esta época estival. Em Arganil multiplicam-se as festas populares e os arraiais, os mercados tradicionais e os espetáculos musicais que dão vida às aldeias do concelho. No concelho de Tondela, a programação de verão inclui também concertos, cinema ao ar livre, animação de rua, iniciativas culturais para todas as gerações. Terminamos em Santa Combadão, onde o calendário continua preenchido com festas populares, animação musical e o tradicional almoço do imigrante, um dos momentos altos do verão para quem regressa à sua cidade natal. Antes de sair de casa, confirme sempre os horários junto da organização de cada evento ou do respectivo município. Desejamos-lhe excelentes passeios, boa música e um verão repleto de cultura. Encontramo-nos na próxima Agenda Cultural da rubrica Arts Up, aqui na Terra dos Sonhos.
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2: Só mais um acontecimento. Este sábado, Ceia recebe o 42º Festival Internacional de Folclore, organizado pelo Rancho Folclórico de Ceia, este ano dedicado ao tema O Ciclo do Pão. O evento celebra as tradições populares portuguesas. portuguesas e de outros países com música, dança e etnografia. Há uma hora atrás houve a recepção oficial dos grupos participantes na sede do Rancho Folclórico. Neste momento decorre a sessão solene no Salão Nobre dos Passos do Conselho, no município de Ceia. Às 18h30, jantar de confraternização nos Bombeiros Voluntários de Ceia. Às 20h40, o desfile etnográfico pelas ruas da cidade. E às 21h30, o grande espetáculo do 42º Festival Internacional de Folclore no Anfiteatro Municipal de Ceia, com grupos nacionais e internacionais. É uma excelente oportunidade para conhecer diferentes tradições, trajes, músicas e danças populares num dos mais antigos e prestigiados festivais de folclore da região da Serra da Estrela.
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2: Boa tarde, bom fim de semana. 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

0: Mais duas grandes canções. Primeiro ZZ Top com La Grange e agora Decide, é um dos temas mais marcantes dos Roots. Foi lançado em 2002. É uma mistura explosiva entre o hip-hop, o rock, o soul e o funk. Decide destacou-se por fugir aos padrões do rap comercial. Naquela época, o riff de guitarra contagiante, a energia da banda e a fusão de estilos transformaram-na num dos maiores êxitos dos The Roots. E agora vamos falar de saúde e bem-estar.
1: A morte não existe. A morte, na realidade, é o término de um percurso existencial que nós vamos fazendo o melhor ou pior. E para morrer bem é preciso viver bem primeiro. Ter um estilo de vida saudável, não comer de mais nem de menos, beber água, apanhar sol, pelo menos 20 minutos por dia. Portanto, um estilo de vida saudável.
0: Hoje convido-o a fazer algo muito simples: calçar um par de sapatilhas ou sapatos confortáveis e sair para caminhar. Num mundo em que estamos sempre a correr muitas vezes, esquecemos-nos de que um dos melhores remédios para a nossa saúde é também um dos mais acessíveis. Caminhar, um gesto tão natural, mas com um impacto extraordinário no nosso corpo e na nossa mente. Quando caminhamos, o coração trabalha de forma mais eficiente. Bombeia melhor o sangue, melhora a circulação, ajuda a controlar a tensão arterial e contribui para manter o colesterol e os níveis de açúcar no sangue mais equilibrados. Tudo isto reduz significativamente o risco de doenças cardiovasculares, como o infarto do miocárdio ou o acidente vascular cerebral. Mas há outro órgão que também beneficia, e muito, de uma simples caminhada: o cérebro. Enquanto caminhamos, o nosso organismo liberta endorfinas, as chamadas hormonas da felicidade. São elas que ajudam a aliviar o stress, a ansiedade e a combater aqueles dias em que o desânimo parece querer instalar-se. Além disso, o cérebro recebe mais oxigênio, o que melhora a concentração, estimula a memória e favorece a capacidade de aprendizagem. Diversos estudos mostram que quem mantém uma rotina regular de caminhada pode preservar melhor as capacidades cognitivas ao longo dos anos e reduzir o risco de algumas doenças neurodegenerativas. E há mais: caminhar ajuda-nos a dormir melhor, fortalece os músculos e os ossos, melhora o equilíbrio e ainda contribui para controlar o peso. É uma atividade física completa, de baixo impacto e que pode ser adaptada praticamente a todas as idades. Não precisa de bater recordes, nem de percorrer dezenas de quilómetros. Bastam cerca de 30 minutos por dia, 5 vezes por semana. E se lhe parecer muito, comece com 10 a 15 minutos. O importante é criar o hábito, porque cada passo conta. Se possível, escolha um jardim, um parque ou um percurso em contacto com a natureza. Respirar ar puro, ouvir o canto dos pássaros ou simplesmente apreciar a paisagem transforma a caminhada num verdadeiro momento de bem-estar. E agora deixo-lhe um pequeno desafio. Hoje, em vez de pegar no carro para uma deslocação curta, experimente ir a pé. Convide um familiar, um amigo ou até o seu cão para o acompanhar. Vai perceber que muitas vezes uma conversa durante uma caminhada faz tão bem ao coração como o próprio exercício. E termino com um pensamento simples. Cuidar da saúde não exige sempre grandes mudanças. Por vezes, começa apenas com o primeiro passo.
1: A morte não existe. A morte, na realidade, é o término de um percurso existencial que nós vamos fazendo o melhor ou pior. E para morrer bem é preciso viver bem primeiro. Ter um estilo de vida saudável, não comer de mais nem de menos, beber água, apanhar sol, pelo menos 20 minutos por dia. Portanto, um estilo de vida saudável.
0: a caminhada é um dos exercícios mais completo e que exige menor esforço. Agora trazemos para ouvir Miss Sarajevo, é uma das canções mais emocionantes da carreira dos U2. Foi lançada em 1995, um projeto assinado como Passengers, nome usado pelos U2 em colaboração com o produtor Brian Eno. A música original conta com a participação especial do lendário tenor italiano Luciano Pavarotti, mas a versão que trazemos agora é ao piano. Miss Sarajevo, os U2, para ouvir agora. Boa tarde, bom fim de semana. Tarde para este sábado, hoje é dia 25 de julho.

0: Ora, boa tarde, sejam bem-vindos a esta emissão em direto desde o Mirante do Pachotão, em Gouveia, muito a propósito do Gorro Maria. O Gorro Maria, que é uma associação cultural gouviense e é promotora de projetos artísticos culturais em Gouveia e procura articulá-los com estratégias de valorização do património natural, cultural e gastronómico, incluindo a população em processo de recuperação e divulgação da memória, tradições e histórias locais. Neste momento estamos a viver a Romaria Cultural, que está a decorrer desde ontem e vai acontecer até o dia de amanhã, domingo. É um festival gratuito que transforma a cidade e a natureza Serra da Estrela num palco de criação contemporânea, oferecendo concertos, cinema e conversas de acesso totalmente livre. Dizer que a Romaria Cultural em Gouveia é organizada pela Associação Go Romaria. É um festival de arte, comunidade e natureza que decorre, então, desde ontem até o dia de amanhã. Totalmente gratuito este evento, transforma os espaços urbanos e anfiteatros da cidade em palco ao ar livre. É no ao ar livre que estamos neste momento. Há pouco aconteceu, neste segundo dia da Romaria Cultural, a apresentação do livro... Luz Não Se Distingue da Sombra, de Ricardo Jerónimo. Agora, já a seguir, vai dar-se a apresentação de um novo livro, desta vez de um autor da terra, a apresentação do livro Salvo Erro, de João Rebocho. João Rebocho, que de facto é um autor que já nos habituou ao seu olhar atento, seja em urdidura, ruas lavadas ou com girafa, é falar, claro, de uma identidade literária muito própria. Hoje traz-nos um novo livro, como já lhe disse, Salvo Erro. Normalmente dizemos Salvo Erro quando nos enganamos ou quando temos medo de nos enganar. Vamos saber, afinal de contas, que livro é este, João Rebocho, que normalmente apresenta os seus livros nas festas do Senhor do Calvário. Esta vez está aqui na Romaria Cultural, onde passamos a palavra, então, à mesa onde está a ser feita esta apresentação.
1: Muito boa tarde a todos, obrigado pela vossa presença. Uma vez mais é bom saber que o João está entre os amigos dele. Os amigos dele não são apenas as palavras que ele deixa escritas para a posterioridade na forma de livro, como tem vindo sendo habitual. A única coisa que tem diferenciado nos últimos anos é os locais. O João tem sido interventivo na forma como a sua poesia é apresentada e ele gosta sempre de garantir que quando se faz a apresentação de um livro seu, que seja sempre entre amigos. E como tal, fazendo-me de João e adiantando-me, agradecer a todos a presença. Também à Romaria Cultural, por este ano ter aberto as portas ao João para poder publicar o livro de poesia deste ano. Eu não vou falar muito sobre a obra do cômputo geral do João, mas vamos falar um pouco sobre o livro deste ano. Além do João e de mim, a Jenny também está connosco para ler alguns dos livros, mas também temos o Carlos, que é o editor de, neste caso do João, da Edições Pinguim, que fez um Fantasma. Da Edições Fantasma, que fez um eu há bocado a dizer, vou-me enganar, da Edições Fantasma, que ainda acabei de falar com ele. Exato.

0: que acabei de falar com ele, porque chamou-me logo a atenção uma das coisas que não acontece nas edições anteriores, que é um texto pequeno do editor sobre o que é a Edições Fantasma, na forma como se apresenta para os leitores, e é, para quem gosta de ler, um pequeno rebuçado que está na contracapa do livro, porque normalmente estas partes estão destinadas ou ao vazio ou então ao autor, e neste caso fizeram uma bonita edição com uma fotografia já conhecida por todos nós do João, que o João gosta de ser um homem atual, mas depois tem também esta pequena indicação que eu acho que vale a pena poderem lê-lo quando tiverem o livro com vocês. Eu, falando do João e do Carlos, e antes de passarmos para aquilo que é a apresentação propriamente dita, vou pedir à Jenny que faça uma introdução então com um dos poemas que está editado neste Salvo Erro, para depois passarmos a palavra ao Carlos e podemos falar um pouco sobre o que é então este livro pela viva voz do nosso autor de estimação.
1: Como dizer, não sou o teu sexta-feira, noite de festa de Gouveia, e não encontrar soluções de afeto. 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Outro ardor de obscenidade, ou sexta-feira. 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
0: Passando a palavra ao Carlos, nos falará um pouco da Edições Fantasma, mas também sobre este livro.
2: Dois microfones. Então, boa tarde a todos. Eu sou o Carlos Ramos. Também um pouco filho de Gouveia, porque trabalhei cá 2 anos... em 2023-2024 e nunca mais cá vim. Portanto, fiz um longo jejum, não porque houvesse aqui qualquer coisa de mal, bem pelo contrário, mas eu sou de Peniche e ainda são uns quilómetrozinhos do litoral até aqui. Foi nessa altura que conheci o João. Não passaria para a minha cabeça nunca que um dia mais tarde fosse seu editor. Eu, na verdade, não sou eu sou um poeta, sou mais um editor por desespero e por uma série de circunstâncias que têm a ver com o meio literário português, a maneira como se vive a literatura e edição de livros neste país, que é uma coisa muito sui generis e tem a ver com características muito próprias de nós portugueses, e que também não vale a pena estender-me sobre isso, porque isso iria dar uma valente seca. Era um assunto para horas e horas. O que é que são... Bom, dizer também que este é o terceiro livro que editamos do João, e é um grande gosto ter o João como amigo e como autor. Vocês sabem da originalidade da sua poesia, a sua poesia contundente, veemente, visceral, única, mas eu não vou falar também sobre isso, porque haverá alguém talvez mais habilitado que eu. Eu sou, além de tudo, um admirador da poesia do João. Nas Edições Fantasma, o que é que são as Edições Fantasma? Um projeto único em Portugal. Nascemos já há cerca de 10 anos, temos cerca de 60 livros publicados, essencialmente poesia, também, agora temos uma coleção que se chama Fantasma da Ópera, que editamos uma autobiografia do Miles Davis, outra autobiografia do Frank Zappa, em princípio editaremos alguma coisa sobre Pink Floyd, se tudo correr bem, ainda este ano. Aqui o Daniel, não é?
3: O Joel,
2: perdão. Ele chamou-me Pinguim, eu também lhe troquei.
3: Exato. Está justo.
2: O Joel achou muita piada. Há um pequeno texto que nós colocamos aqui na badana ou na contracapa, aqui no livro do João. Foi um pequeno texto que nós colocámos aqui na badana, Talvez seja este pequeno texto que melhor nos define. Eu podia estar aqui a falar um bocado mais sobre o que é este ofício de editar, que autores é que editamos, mas basta vocês também irem ao Google, tem lá os nossos livros, Edições Fantasma, aparece logo. Mas diz aqui o nosso pequeno, digamos, manifesto, que uma editora não publica livros. Sabe escolher os livros que publica, o que requer princípios, valores, critérios. Uma editora não é imparcial. A publicação é apenas o resultado final do trabalho do editor. O editor preocupa-se com a qualidade do papel, a cor do papel, a textura do papel, o peso do papel, porque o papel é a pele do livro. O editor é um apaixonado pela tipografia. Gosta de conhecer as suas origens e história, escolhe o tipo que lhe parece mais conveniente para um certo tipo de texto. E a editora é uma pessoa que é muita gente. É uma comunidade de que o editado é membro e com verdade pode dizer: a minha editora. Uma editora tem consciência dos perigos que corre. Quando se lê, pensa-se. Quando se vê um filme, não há tempo para pensar. A editora publica livros que os leitores leem com um lápis na mão. É uma questão vital. Se a poesia acabasse, sucumbia o mundo. É assim desde há muito tempo. É também esse o nosso combate. O belo é mais belo quando se partilha. Pronto, isto são as Edições Fantasma, digamos, os nossos princípios, a nossa conduta, o nosso pensamento sobre o que é editar e estar em poesia, estar no mundo dos livros. Eu agora se calhar vou passar a palavra, não sei, ao João. Já me alongou um bocadinho.
4: Não. Boa tarde, eu quero agradecer-lhes terem vindo. Temos-nos encontrado regularmente por estas razões, que são estes livros. Eu escrevo sobretudo para os amigos. Tenho também uma profissão que me obriga a um tipo de ética em relação aos livros. Por isso, eu quando vim para esta profissão vinha cheio de entusiasmo e depois comecei a pensar que sugerir uma leitura, atender um leitor que me pede uma sugestão, isso depois, e segundo alguns autores, pode configurar abuso de confiança, eu estar a dar uma sugestão de um livro que eu gostei, que não é de maneira nenhuma, o meu gosto não é universal, muito, muito longe disso. Agora vejam o que é estar a escrever livros e estar a distribuí-los pelo mundo. É esse crime de abuso de confiança, ainda mais com agravantes. Por isso é que, como dizia o António Pedro Vasconcelos, eu tenho um profundo desprezo pelo dinheiro e o dinheiro tem um profundo desprezo por mim. Isto de vender livros para mim é muito complicado. De falar sobre coisas que eu escrevo, como também tenho dúvidas que sejam só minhas, porque acredito que estão nelas fortemente com uma impressão mais profunda a proximidade dos meus amigos, o quotidiano, os amores e os desamores, o mundo, o assédio do mundo, a proximidade do bom. E já agora dizer que eu sinto muito honrado por ter esta editora, porque o Carlos trabalha também com gente de língua espanhola ou castelhana e tem um gosto e uma experiência e um conhecimento profundo da produção da nova literatura espanhola, castelhana, perdão. Não sei muito mais o que dizer. Não vou falar dos meus livros porque, como digo, acho que é um abuso de confiança. Pronto, ok. Há uma coisa que eu tenho, isso é que eu tenho de dizer. A leitura salva. A leitura, estamos a viver um momento tão difícil, que provavelmente é tão difícil como os momentos realmente difíceis. A gente não tem consciência do é difícil classificar isto, sem dizer obscenidades, do lodassal em que estamos, ou para onde caminhamos alegremente, e o problema é que é alegremente que caminhamos, todos a assobiar. E quando há só alguma coisa que nos salva, que é isso, a gente não pode ter dúvidas, é a leitura. A leitura não é fácil, não é confortável, mas a leitura distingue as pessoas da gente perigosa e mal intencionada que nos persegue, que queria que nós fôssemos analfabetos e que a gente não pensasse, que fôssemos fanáticos e que tivéssemos duas palas, como se diz aqui na Beira. Nós vamos fazer e estará nas nossas mãos essa responsabilidade, que não é uma brincadeira. Acredito que é um caso muito, muito sério. E eu cheguei, quando era mais novo e menos tolerante, achava que quem vivia, tinha alguma coisa a ver com o Estado português, devia ler. Quem recebia uma pensão do Estado português devia ler. Ia receber a pensão e perguntava: olha lá, para quem é que a Luísa escrevia as cartas? Ah, não sabes? Tu não, este mês não levas. Vai lá descobrir. E por aí fora. O exército, a magistratura, os funcionários públicos, toda a gente devia ser obrigada a ler, arranjasse um espaço para ler, e devia haver disciplinas de leitura no ensino todo, profissional, no ensino universitário, por aí fora. Eu tenho uma certa incapacidade em falar em público, uma dificuldade, mas pronto, é assim. Eu se podia dizer uma coisa a Groucho Marx: se eu tivesse percebido como isto ia ser, tinha vindo à apresentação do livro anterior, do Jerónimo. Muito, muito obrigado por terem vindo.
0: Anualmente o João fica sempre melhor. Todos os anos ele fica sempre um bocadinho melhor. Daqui a 30, quando fizer a 50ª edição do 50º livro de poesia, ele já está pleno na oralidade. Falando um bocadinho sobre aquilo que podemos encontrar no livro do João, eu não vou dar spoiler, mas obviamente queria partilhar um bocadinho alguma da poesia dele. O João, para muitos de vocês, provavelmente já leram algumas coisas dele. O João tem cerca de, se não estou a erro, este é o 19º livro de poesia, portanto consequentes à fase de prosa do João, do Urdidura em 2001 e do Pão e Água em 2003, se não estou em erro, e a partir daí têm sido publicações em poesia. O João trouxe alguns exemplares dos últimos anos. O ano passado temos aqui o Obrigado é Sozinho, temos o Altas Temperaturas há 2 anos, o Cão Girafa em 2021, Munições Infinitas 2020, se não estou em erro, e o Vento Sigilo de 2023, também para, se alguém quiser, também poder adquirir. Os deste ano, então, são o Salvo Erro, e eu faço esta introdução, e antes de vos dizer o que é que quer que seja, prefiro ler já um poema que me disse algo. Muitos dos poemas dos... Ele, como costuma dizer, que escreve para os amigos, e eu tenho a felicidade de partilhar uma boa parte do meu dia profissional com o João, eu muitas vezes sinto-me implicado, o que depois me traz algumas amarguras ou algumas agruras, como anda lá, apresenta-me lá o livro e tal. E então tenho o privilégio de o ler antes de todos. Primeiro, eu sei que houve uma pessoa que está aqui que também o leu ao mesmo tempo que eu, por e-mail, e respondeu. Sim, Maria João. Portanto, foi um trabalho já feito entre mais mãos, mas mesmo assim o João consegue surpreender-me. Apesar de ter lido os livros todos dele, consigo sempre encontrar coisas novas na forma como ele quer ser contundente. Portanto, ele tem uma pungência muito própria, tem uma, além de uma parte rítmica muito dele, não há uma organização óbvia. Para quem nunca leu poesia, ler um poema do João inicialmente pode ser algo estranho, até pode dar um desconforto. Eu acho que esse desconforto, como o João dizia, na obrigatoriedade de ler, uma pessoa que leia e que não se sinta desconfortável não está a ler como deve ser, não está sequer. Não é, exatamente, não vale a pena. E essa é a primeira coisa que têm de saber quando pegarem no livro e o lerem, é saber que vão ficar desconfortáveis com alguma coisa. Podem não perceber muitas referências. Se lermos os livros do João, nós vamos perceber que ele tem referências que são muito recorrentes. Há sempre duas: a universalidade de Espanha no mundo de ficção do João, e depois as referências a outros autores do século XX, nomeadamente o Hemingway, que está sempre presente e claramente é uma influência imensa, não só na forma como o João escreve, mas também na forma como ele se quer expressar e aquilo que ele quer transmitir. Obviamente que do outro lado do canal de comunicação está um leitor que têm as suas próprias experiências. Esperamos que hajam pessoas que não conheçam o João e que o leiam e que possam entendê-lo um bocadinho. E eu acho que este poema em particular foi um dos que me deu este impacto de novidade este ano e que me ajuda a tentar transmitir aquela ideia que eu estou aqui a tentar articular. Arma que dispara sozinha. Começas a ler e o livro inflama-se. Um cavalo possuído pelo maligno. O incêndio do chiado é pouco. Ouves o galope do correio do Czar, atirado ao chão pela leitura, fúria irracional, com tinta roja, e tu com as vacinas já passadas. No meio da multidão, não há mais luz. Na noite do apagão. Eu acho que é óbvio o que ele está a tentar transmitir, não é? Estas referências violentas no meio, como o incêndio do Chiado é pouco, toda a gente sabe o que foi o incêndio do Chiado, sabe que não foi pouco, não é? Foi uma coisa marcante. Esta relação final entre uma arma que se disparou ao início com uma interrogação sozinha, que ela está-se a ver no meio de uma multidão onde não há mais luz. Portanto, ele está a tentar transmitir esta imagem. É uma imagem de nós perdidos num sítio, mas que temos alguma coisa a que nos agarrar. A violência que faz parte de tudo isto, ela fica bem definida aqui, até pela própria forma como ele vai utilizar, particularmente a fúria irracional, que será aquela que ele quer transmitir. Eu estou na página 56, se quiserem tiverem a seguir. E ele é um bom exemplo disto que eu vos estava a tentar dizer. O João consegue sempre dar, com estas poucas, aparentemente poucas palavras, ele consegue dizer muito mais do que aquilo que nós estamos a apanhar quando estamos a lê-lo, porque depois temos esta questão das referências, o perceber a profundidade de determinado uso. As palavras que o João usa não são palavras aleatórias, não está lá uma palavra só para fazer um número, não está lá uma palavra para fazer uma rima, está lá uma palavra porque transmite um sentimento, sentimento esse que está integrado num poema individual, que nunca é individual, porque ele está sempre num conjunto mais vasto. Obviamente que há uma desarticulação literária entre poemas, porque eu consigo perceber razoavelmente bem um dia que o João estava um bocadinho mais mal disposto e conseguiu escrever um poema em que ele está a personificar essa má disposição, mas ao mesmo tempo também tenho aqui poemas que eu às vezes até penso, hoje neste dia tivemos a almoçar ao meio-dia e alguém disse coisas engraçadas, e ele acaba por conseguir transmitir isso. Para mim é um privilégio poder ler a poesia do João desta forma, porque eu tenho essa facilidade de contacto com ele, o que também me dá alguma responsabilidade quando estou a tentar preparar alguma coisa deste género, porque não quero de maneira nenhuma defraudar o meu prezado amigo. Eu quero só ler mais um e depois passar, se calhar, à Jenny e ao Carlos, também quererá ler alguma coisa, para depois também dar aqui algum espaço para o João poder dizer mais alguma coisa que lhe tenha agora vindo à cabeça, mas também para vocês poderem partilhar alguma coisa que entendam. Depois, obviamente, que o João fará uma sessão para assinar livros para os que quiserem. Obriguem-no a fazer isso, que eu também é muito tímido a fazer isso. Mas eu não vos disse nada. O que matava o Salieri todos os dias não era o talento do Mozart, nem a sua receita de fafas com chouriça ou 100 metros mariposa em 59 segundos. O que o mandava ao tapete era a beleza física, da qual não se ouviu uma nota. O que está desarticulado, na verdade, está acoplado à primeira referência do Salieri, e portanto eu também tive de ver que era o Salieri, peço imensa desculpa ao João, o João está anos-luz de nós. O Mozart é óbvio, não é? E depois termos uma espécie de caldo de palavras que não nos estão a fazer sentido quando lemos a primeira vez, que é, portanto, não era o talento do Mozart, nem a sua receita de favas com chouriça, não é? Alguém consegue imaginar o Mozart a fazer umas favas com chouriça? Mas muitas vezes, quando ouvimos a música dele, poderemos interpretar aquilo que nós queremos, não é? Depende muito da forma como nós estamos a ler estas coisas. E eu acho que este pequeno poema também representa muito bem aquilo que o João consegue trabalhar de uma forma tão densa, num texto tão curto, que aparentemente tem apenas uma série de frivolidades aqui colocadas, mas na verdade o seu encadeamento faz sentido na ótica que o João está a oferecer aos seus leitores. Eu pedi, se calhar, à Jenny então que lesse um poema, para não estarem sempre a ouvir aqui a minha voz. Que horror!
1: Eu só queria dizer que, antes do João ser o escritor que é e que nós já conhecemos, é também a excelente pessoa que nós todos também conhecemos, e isso transmite-se na escrita dele. Quantos livros para estes gajos todos?

0: Eu, como vim à pressa, esqueci-me dos óculos para ler, que eu já estou velho à atenção. Dizer também, fazendo um bocadinho a contraluz ou a distinção com o autor anterior, o Ricardo Jerónimo, que já cá não está, pois não? Não. Que dizia que não, ou não tinha influências, ou que não constatava essas influências e que não lia poesia. Pois eu acho que o João é um bocadinho ao contrário. O João lê muito, muito, muito, muito. Aliás, eu acho que para se escrever bem tem que se ler muito. E para ser poeta, acho que o trabalho é redobrado, porque a poesia exige um trabalho de depuração que talvez a prosa não exija. A poesia condensa muita coisa em meia dúzia de linhas. Eu não tinha escolhido nenhum poema, meti aqui uma folha de uma árvore ainda há bocado. A poesia do João tem muito a ver também com o que lhe dá muita força. Eu acho que também tem a ver com a experiência de vida dele anterior, os falhanços, os fracassos assumidos, a condição humana dele, que é sempre uma coisa que a mim me comove muito. É este despudor em assumir a fragilidade. E a poesia é isso também, é um risco, é andarmos na corda bamba e assumirmos as nossas fragilidades perante os outros. Vou ler aqui um que se chama Bares Onde Eu Ia no Príncipe Real. Príncipe Real em Lisboa, eu também passei, fui lá muitas vezes. Bares Onde Eu Ia no Príncipe Real. E uma noite, falta aqui o outro, gritando mais alto que o Freddy Mercury está morto. Outra vez Espanha, e nem uma assombração. Suspiros. Logo me esquecem num apiadeiro, ou espalham as cinzas no Forrest Gump. Mas era eu quem tinha saudades do cartaz da minha cabeça a prémio nos bares do Príncipe Real.
1: Muito obrigado. Muito obrigado. Eu vi um aqui. Podes localizar? Desculpa. Não. Escolheste? Um aviso. Escaldão, herpes, pé de atleta por ali descalço, dermatite, queda da vespa, que apanhas no livro, beijo no lábio ou lábio mordido, enxaqueca, hemorragia no globo ocular. Lucidez. A ler, não, de certeza. Uma tabuada, tão pouco. Mas uma unha, sangue pisado, labirinto nite. O que podes apanhar? Uma vida de quarentena? Não, ser mastigado e cuspido por um comboio. Isto é um jogo sobre o que se pode apanhar na leitura. Felizmente posso apanhar isto. E depois acaba com ser mastigado e cuspido por um comboio, porque é uma alusão à Ana Karenina. Eu não vou dizer como é que acaba a Ana Karenina. Pois,
2: é obrigatório.
1: Pois. Aliás, aqui falo muito nesse jogo entre Ana Karenina e aquele criminoso de guerra nazi que foi caçado, Weichmann, e que foi julgado em Tel Aviv, apanhado em Buenos Aires. A história é lindíssima, porque ambos têm comboios em comum. Ele tratava dos comboios que levavam os judeus, e ela, a Karenina, isso é melhor ler.
2: Exato.
1: Eu ainda quero dizer depois uma coisa.
2: Sim. No último dia, Deus vai restituir-me o corpo intacto, erguer-me nestas pernas, o teu braço no meu ombro, com os meus olhos e mãos e o violino do poema do Yeats. Vou tatuar a tua beleza física, de congelar estados, a Dealey Plaza em Dallas. Vou jogar-te nas máquinas do primeiro bar de Fuentes, o que não é possível, meu Deus. E vou ganhar a tua retina descolada e curá-la com cuspo.
3: Lento. Quero dizer, perto da porta. Aliás, em outras palavras, vale dizer, ou melhor dizendo, reformular uma ideia, esclarecer todas as palavras inúteis. Lento. Só quer dizer, perto da porta.
2: Na última leva, vou passar ainda a palavra ao João, mas queria ainda deixar uma pequena nota sobre Portanto, a forma como, quando temos o livro connosco, como é que podemos fazê-lo. Eu gosto sempre de dar esta sugestão, porque foi... Portanto, eu quando comecei a ler poesia não sabia o que é que estava a fazer, obviamente. Era muito chato, porque eu lia muitos poemas muito rápido e chegava ao fim e não entendia nada, não é? E depois comecei a perceber, porque o João costuma dizer-me que eu sou um repentista e ele não. Ele é uma pessoa que tem de mastigar. E eu aprendi com ele que se lemos um poema, se parar de ler poema, se ficar ali 10 minutos com um papel e com uma caneta a escrever sobre ele e a pensar sobre ele, eventualmente alguma coisa vai fazer sentido. E portanto, os livros do João são livros que podem ler de rajada, como se fosse uma coisa muito complicada do Virgílio Ferreira e chegámos ao fim e ficámos tão confusos e pensarmos, ok, é isto que eles querem. Ou então podemos usar esta estratégia de um poema por dia, 5 minutos da nossa vida, à noite, antes de ir dormir, antes de fumar um cigarro, antes de estarem com os vossos filhos, um bocadinho para vocês, com um poema, que é algo que nos enriquece imenso, porque no fim do ano, se fizerem, já leram 365 poemas e vão conseguir ter 365 coisas novas para dizer, ou pesadelos, para conversarem com os vossos amigos e para podermos fazer aquilo que hoje em dia parece que é uma atitude quase revolucionária, que é ler. Fazer as pessoas, trazer as pessoas para o mundo dos livros, trazer as pessoas para as bibliotecas, trazer as pessoas para a leitura, fazê-las entender que o telemóvel é uma coisa muito boa, sim senhor, mas não há nada que nunca vá substituir a humanidade que é transmitida por um conjunto de letras que estão impressas num bocado de papel. Eu quero agradecer muito ao João por me dar a honra anual, quase agora, de poder estar aqui com ele. Dou-lhe um abraço mental, gostava que também lhe dessem vocês um abraço no final da sessão. Os livros estão aqui disponíveis para quem quiser, tem o preço de 5€, é literatura de altíssima qualidade, porque é, são muitos anos a escrever poesia, são 5€ muito bem empregues. O Natal está aí a virar a porta, se quiserem levar dois para oferecer. Pessoal, agradece, ok? Eu vou passar ainda a palavra ao Carlos antes de devolver ao João para terminarmos a sessão e depois no final estaremos por aqui se quiserem ficar com algum livro e ter a excelsa assinatura do nosso amigo prezado Dr. João Rebuxo.
4: Só para terminar e replicando um bocadinho aqui as conversas que vamos tendo aqui à mesa, dizer que se lerem muito vão chegar à conclusão que a poesia é muito mais que literatura. Eu queria ler este... A poesia liga-se a tudo o que é humano, mas é muito mais que literatura. Vou ler só este último poema que fecha o livro. É um poema talvez demasiado humano. Amor de quem te ama, luz que te ilumina, ser de quem tu és, letra de quem te escreve. Não vim trazer-te dinheiro, paz, restituir aqui, apagar a palavra restituir. Obrigado.
1: Bem, como compreendem tudo, pronto, quero agradecer mais uma vez terem vindo. A amizade não se agradece porque é seguramente recíproca. Há aqui um poema de que agora me lembrei. Eu acho que muito mais interessante são as histórias. A leitura é ótima e tal, a poesia é boa pela sensibilidade e porque nos provoca entalões, em gaveta. É como a gente entalar-se numa gaveta ou às vezes apanhar um choque, um curto-circuito, uma mola que se parte, como diz alguém. Há aqui um poema que eu escrevi por causa de um amigo nosso que perdemos, que era o João Cunha, porque o poema refere uma circunstância, voltamos àquela história do Eichmann, foi por causa do Eichmann. O Eichmann era um criminoso de guerra que estava desaparecido, tinha uma identidade nova, vivia em Buenos Aires com a família. Os judeus souberam e foram buscá-lo através de uma série de simulações e golpes inteligentes, conseguiram levá-lo para Tel Aviv. Só que não se podia saber. Eu podia saber que ele estava em Tel Aviv, não se podia saber como é que ele tinha ido para Tel Aviv. Foi uma operação ilegal da Mossad, ilegal em direito internacional, gravíssima na altura. e nem só o Presidente da República e o Primeiro-Ministro e o Ministro da Defesa sabiam, e as pessoas que tinham participado. Um deles, dos rapazes que tinha participado, tinha perdido a família toda em Auschwitz e tinha a mãe em coma num hospital. E esta, eu falei nisto ao João e o João disse-me que isto era possível. Ele foi ver a mãe e estava a dar nas televisões todas: caçámos o Eichmann. Eu falo aí: caçámos o Eichmann, caçámos o homem do talho. E ele, como a mãe estava em coma, disse-lhe ao ouvido, estava-lhe a segurar a mãe e disse: mãe, fui eu. Uma vingança aí pessoal da família, fui eu que o fiz. A memória do pai e dos irmãos está resolvida, está. E ele diz que a mãe saiu de coma, lhe apertou a mão e morreu passado um dia ou dois. E eu perguntei ao João se isto era possível. E o João contou-me uma história, mas também agora não interessa, porque temos um dia radioso pela frente, mas disse-me que isto era possível. Pronto, muito obrigado por terem vindo. E divirtam-se, sobretudo, divertir-nos com a cultura é a nossa obrigação. Fazer o possível e sermos amigos dos amigos, que é isso que também somos. E muito obrigado por terem vindo, e sobretudo estes meninos que estão aqui comigo.
2: Não sei se alguém quer partilhar alguma coisa. Se não, estão abertas as hostilidades para ficarmos com livros.
5: Quero livro. Agora. Não é. Opa.
2: Obrigado. A programação continua. Vai haver uma sessão agora com o Servas também de seguida, ok? Estamos aqui a 15 minutos. Portanto, estamos à vontade para estar aqui a conversar com o autor. Obrigado a todos.
6: Apresentado este livro que dá pelo nome de Salvo Erro, uma obra de poesia deste escritor, João Rebocho. João Rebocho, que tem um percurso literário, como acabamos de saber. De facto, ele é autor e venceu o prestigiado prémio FNAC Teorema em 2001 com o romance Ordidura. É autor de vários outros títulos conhecidos, tais como O Pão e Água, Ruas Lavadas e O Ano Ímpar. A apresentação deste livro foi incluído já noutros eventos culturais da região, e a Romaria Cultural de Gouveia também o apresentou aqui. Falar deste autor é falar de facto de alguém que nasceu em África, portanto na década de 1960, cresceu e estudou em Gouveia e em Coimbra, e trabalha ainda como bibliotecário em Gouveia, na Biblioteca Municipal. Pronto, está feito o lançamento deste Salvo Erro, que de facto carrega em si uma ironia fina, uma tremenda honestidade. No cotidiano usamos a expressão salvo erro como uma salvaguarda para as nossas falhas ou falhas de memória. Contudo, nas páginas deste livro, o erro não é algo a ser evitado, é, de facto, o seu ponto de partida. O autor, portanto, convida-nos a olhar em frente para as nossas incompletudes, para as falhas humanas e para aquilo que nos desafia a permanecer genuínos da maneira como nós somos naturais no mundo que recentemente está robotizado. O autor termina que a cultura é um bem para perdermos alguns minutos com ela. E foi de cultura que esta tarde aqui no Mirante do Paixotão se fez, com a apresentação de dois livros. Desta vez, este Salvo Erro mereceu a transmissão aqui na sua rádio Antena Livre. A seguir, o programa do Gorro Maria Cultural para hoje, podemos lhe dizer que já a seguir vai haver uma formação sobre Andorinhões de Gouveia, da responsabilidade dos Servas, com o encaminhamento, digamos assim, do Ricardo. Depois, às 19h30, vai haver aqui também no Mirante do Paixotão um concerto com o Zidiograf. Às 21h40 há documentários de Coimbra, Doc Coimbra, uma melhor curta-metragem lusófona. Depois, às 22h, já na cerca, há concertos até tarde, como é habitual. Os Bird Indy, às 23h15, os Bichos da Noite com os Servas, mais uma vez também com parceiro da Romaria Cultural. Às 23h45, dedica ao concerto dos Máquina, à 1 da manhã, ao DJ Boy Name Soul Live, e para terminar, já de madrugada, às 2 da manhã, há o Barrosa Live, também a terminar este dia de sábado, já no começo de domingo. Amanhã estaremos novamente em direto, é o último dia, e o destaque vai sobretudo para um evento que já há algum tempo está a ser comemorado e partilhado na sua rede social, na página oficial do Servas, porque o Servas está a comemorar os seus 20 anos de história, e então a partir das 15 horas eu e o António Ferreira, que está aqui nos cuidados técnicos, vai acontecer então esse Servas 20 anos de história, onde vamos ouvir falar com certeza do trabalho dos Servas ao longo de 2 décadas, e com certeza nós vamos transmitir desde a Praça de São Pedro, tal e qual como vai acontecer depois pelas 16h30, o André Júlio Turquesa vai também na Praça de São Pedro, precisamente na Igreja da Misericórdia, dar um concerto para também nós transmitirmos desde aquele local. Depois, às 18 horas, a devolução da IAVA à natureza por parte dos Servas aqui no Mirante do Paixotão, e no Mirante do Paixotão vai terminar esta Romaria de 2026 com Rui Monteiro Trio, às 18h30, e às 19h30 ao Pôr do Sol com os de GAM, aqui no Mirante do Paixotão, um sunset, digamos assim, aqui ao Pôr do Sol, que vai ser o motivo de encerramento desta edição da Romaria Cultural. Atenção que há exposições e há instalações ao longo destes dias, como por exemplo no Jardim da Ribeira, junto ao Centro Republicano. Há também ainda exposições nas galerias de João Abel Manta, no Chocolate e Tu, nas galerias também do Teatro Cine de Gouveia e na Casa da Torre. As atividades permanentes são as tendas das tropelias do GAF, que também está aqui no Mirante do Paixotão, Penas, o Clube Infantil dos Servas, também aqui no Mirante do Paixotão. No edifício GAF está uma pintura mural Binal e uma pintura mural de Yuri Coelho no agrupamento de escolas de Gouveia. Portanto, música, animação de rua, artes performativas, literatura e cinema, atividades com oficinas e exposições, instalações, é aquilo que reserva este fim de semana cultural com a Romaria, da Associação Romaria Cultural Ferreira. Neste momento está-se então a proceder à compra de livros por parte do autor, em que está um revocho. Está a assinar esses livros e assinalar de facto mais uma obra do João Rebocho aqui neste evento que acontece todos os anos nas várias ruas da cidade. António Ferreira, estamos a terminar por hoje.
7: Sim, estamos a terminar nós. É claro que a Romaria vai continuar até altas horas da madrugada, como já vem sendo o hábito, não só aqui neste espaço onde nós estamos, aqui neste jardim maravilhoso, como também logo aqui ao lado na cerca, no recinto da cerca, e também em Gouveia, por ela toda, por assim dizer, uma vez que há exposições e há outras apresentações, outras artes performativas em várias artérias da cidade de Gouveia. O convite fica feito, venham até Gouveia, divirtam-se, venham até à Romaria Cultural, vão ser com certeza brindados com muita cultura, muita coisa diferente, e vale a pena vir até Gouveia e ser um romeiro também.
6: Exatamente, sobretudo ser romeiro em vários locais, vários espaços urbanos, nos anfiteatros da cidade, em palcos ao ar livre, como este que é fabuloso, que estamos aqui no Mirante Paixotão, com certeza a desfrutar também deste acontecimento. Voltamos amanhã, então, a partir das 15 horas, para essa conversa sobre os 20 anos dos Servas.
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0: 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São 19 horas.
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6: Bem-vindos, estas são as notícias na Antena Livre. A circulação em todas as faixas do IP3 já está reaberta ao trânsito após o corte realizado na passada segunda-feira na zona de Penacova. Na sequência do derrame de resina no pavimento, afirmou a Infraestruturas de Portugal. Depois do IP3 ter sido reaberto no sentido Viseu-Coimbra, na quinta-feira, a circulação rodoviária no sentido inverso foi retomada, disse a IP, em nota de imprensa enviada à agência Lusa. O corte entre o nó de Miro e o nó de Penacova, no distrito de Coimbra, figurava desde da segunda-feira, na sequência do derrame de resina transportada por um veículo pesado naquele troço do IP3. Na quinta-feira tinha sido reaberto o trânsito, no sentido Viseu-Coimbra, na sequência dos trabalhos de limpeza e das avaliações técnicas realizadas após o derrame de resina ocorrido. Na altura mantinha-se a necessidade de manter o corte, no sentido inverso, onde ainda estavam em curso

0: intervenções para assegurar a reposição integral das condições de segurança e circulação. O derrame de resina no itinerário principal 3, entre o nó de Miro, no concelho de Penacova, e o nó de Penacova, provocou uma contaminação significativa da camada de desgaste, comprometendo as características da aderência e de condições de segurança da infraestrutura, explicou a IP. Face às dimensões dos danos no pavimento, concluiu-se que não bastava a remoção da resina para repor as condições de segurança da circulação naquele troço, sendo necessária a substituição da camada superficial do pavimento nas zonas afetadas, acrescentou. Na altura, em resposta à Lusa, a IP afirmou que a empresa proprietária do veículo, que derramou resina no pavimento, manifestou disponibilidade para assumir os custos inerentes à reposição das condições de circulação. O município de Ceia vai recriar, no próximo dia 1 de agosto, parte do percurso da expedição científica à Serra da Estrela de 1881, considerado um dos momentos mais marcantes da investigação científica realizada em Portugal sobre a montanha. A iniciativa designada Passeio Expedicionário à Serra da Estrela e subordinada ao tema Vamos à Lagoa Comprida propõe uma caminhada interpretativa de cerca de 8 km pelos locais estudados pelos investigadores que integraram a exposição organizada pela Sociedade da Geografia de Lisboa há 145 anos. Compartilhada às 9:30 da manhã, junto ao ponto de vendas da Lagoa Comprida, o percurso circular passa pelo Lagoacho das Favas, Charcas, Covão dos Conchos, também Lagoa Redonda, Lagoa Seca e Covão do Forno. Ao longo da caminhada, os participantes serão acompanhados por técnicos do CISO, o Centro de Interpretação da Serra da Estrela, e pela historiadora Helena Gonçalves Pinto, que recordará episódios, curiosidades e também os principais resultados da expedição de 1881. Organizada por investigadores e académicos, a expedição científica à Serra da Estrela constituiu um marco na história da ciência em Portugal ao promover um levantamento inédito das características naturais e humanas da montanha. Os trabalhos estão realizados abrangeram como áreas como a geografia, climatologia, orografia, antropologia, etnografia, arqueologia e medicina, deixando um legado que continua a servir de referência para o estudo da Serra da Estrela. A participação no passeio permite revisitar este património científico através de um percurso pelos locais observados pelos expedicionários, associando a descoberta da paisagem ao conhecimento da história da investigação realizada na Serra. No Conselho de Gouveia, a requalificação da antiga Escola Primária de Figueiró da Serra continua em curso no âmbito da empreitada Espaços de Coworking, edifícios de serviços de Folgozinho e antiga Escola Primária de Figueiró da Serra, que pretende dotar o Conselho de novas infraestruturas dedicadas ao empreendedorismo e ao trabalho colaborativo. Ora, a intervenção prevê a recuperação integral do antigo edifício escolar, que será adaptado para funcionar como um espaço de coworking, disponibilizando condições modernas e funcionais para acolher profissionais independentes, empreendedores, empresas e projetos colaborativos. Com esta obra, pretende-se preservar um edifício com um valor histórico e patrimonial, conferindo-lhe uma nova utilização compatível com as necessidades atuais. O futuro espaço procurará promover inovação, incentivar a criação de novas oportunidades de negócio e contribuir para a dinamização económica e social da freguesia. A reabilitação da antiga escola insere-se numa estratégia de valorização do património edificado e de revitalização do território, procurando criar respostas que favoreçam a fixação de pessoas e o desenvolvimento de iniciativas locais. Após a conclusão dos trabalhos, Figueiró da Serra passará a dispor de um novo espaço vocacionado para o trabalho partilhado, reforçando a rede de equipamentos de apoio à atividade económica e ao desenvolvimento das freguesias do concelho.
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1: A segunda hora do Clube 80 começa com Zé da Thing But a Girl. Olá, eu sou o Luís Ferrão e gostava muito de os ver aqui na próxima hora. Esta é a música dos trintões, quarentões e por aí fora.

esta girl, Don't Leave Me Behind, um post da Guida Álvaro de Coimbra no grupo Rubo 80 do Facebook. Obrigado, Guida, por estar sempre atenta. Missing continua a dupla Tracy Dorn e Ben Watts no Clube 80.

e depois partilhe connosco os temas que quiser dos anos 70, 80 e 90. So Fresh, esta música dos Colin the Gang, o post do Pedro Pinto, que vive em Viseu. Obrigado por nos acompanhares ao fim de semana.

0: A seguir, lembramos um anúncio muito popular nos anos 90 que fala de telemóveis.
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0: A Telecel foi uma das primeiras operadoras de telemóveis em Portugal e é uma das mais inovadoras nos seus anúncios televisivos. Em 1995, colocou Portugal inteiro a dizer Toshin cada vez que alguém atendia o telemóvel.
2: Toshin!
0: Os telemóveis ainda eram verdadeiros tijolos, quase todos com antena, que se puxava ou não. Era preciso cativar cada vez mais o povo a comprar o objeto.
2: Ao momento!
0: A Telecel era uma das operadoras que mais apostava no humor e na irreverência. Para destacar no mercado, para além do slogan.
3: Telecel, onde você estiver, está lá.
0: No Natal de 1995, a televisão transmitia constantemente um anúncio que se tornaria um marco na publicidade no nosso país. A ideia do mestre Edson Ataíde foi um êxito. O anúncio mostrava um pastor de cabras e ovelhas num qualquer morro nacional, levando-as a pastar. De repente, ouve-se o telemóvel e os animais ficam arrebitados, tentando perceber de onde vinha aquele barulho. Até que o pastor puxa o telemóvel e exclama, num tom de voz carregado, Toshin, um momento, é para mim.
2: Toshin, há um momento, é para mim.
0: João Vaz é o ator que interpreta o pastor e está fenomenal nestes poucos segundos que ficariam para a história. Por acaso, o meu telemóvel também foi um Telecel e este anúncio ajudou muito a minha escolha. Nunca tive nenhuma reclamação a fazer. O único problema era o custo das chamadas naquela altura.
2: Sim.
0: E até sinto saudades de anúncios assim.
2: Ao momento!
0: Simples, mas bastante engraçados.
2: É para mim!
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0: A seguir mais um post da Osvaldo Medeiros, que vive em Ponta Delgada, nos Açores. Os Extreme e More Than Words. Muito obrigado e tudo de bom para si.

0: Clube 80, estamos na segunda hora. Agora, mais uma enorme balada dos Scorpions. O post no grupo Clube 80 do Facebook da Ercília Alhadas, que vive em Tomar. Obrigado, Ercília. É bom ver-te por cá. Liga-te connosco mais vezes. Aqui tens...
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1: 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São 20 horas.
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4: 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Para ouvir, a partir de agora.

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tempo. Depois das 10 seguidas, a música continua. Esta foi a tua sequência. Antena Livre Date 10 fica por aqui. Não percas a qualquer momento mais uma desta. A tua rádio não para. Fica por aí.

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0: Seja bem-vindo à Antena Livre 89.6. Consigo a toda a hora. Obrigado por estar connosco. 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
5: 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Boa noite. São 21 horas.
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6: 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Boa noite. São 22 horas. 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
3: 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Boa noite. São 23 horas.
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1: 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É meia-noite. 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

Caçadores Batida XL está no ar, então, a partir de agora, o vosso santuário do loop infinito. Esta é mais uma edição do Puro Extenso e eu sou o Carlos Didier e trago-vos toda a música que conheces de uma forma diferente. Para abrir, os Metallica, imaginando-me que o Stevie Wonder seria o vocalista dos Metallica. E exatamente, Sad But Superstition foi aquilo que abriu esta edição. Sabíamos que a faixa que acabamos de escutar, é tão longa, que foi originalmente pensada por um DJ enquanto esperava na fila do pão um sábado de manhã. Pois é, aqui não há cortes, estamos a bombar para dezenas de estações em todo o mundo. Se querem ver onde guardamos as versões que nunca mais acabam, olha, deem um salto ao nosso canal no YouTube, em youtube.com/rmxpt. Fiquem colados que a próxima viagem já está a descolar e é precisamente uma das nossas RMX exclusivas, mas só mesmo aqui é que pode escutar. Siga, este é o Puro Extenso. Puxa.

Taco, olha, esta foi tão estendida que deu tempo para eu ir regar as plantas, tirar uma licenciatura e voltar aos comandos desta emissão. Usino ao Cocum, já não há heróis, a RMX 2025, feita aqui pelo menino e pela malta aqui da casa. Este é o espírito puro extenso. Se o vosso cérebro já está a dançar ao contrário, olha, então, para piorar a coisa, passem pelo nosso site em nootrolado.fm.webnode.pt, separador por extenso, procurem, claro, pelo separador por extenso, e assim poderão ver o que andamos a tramar. Preparem-se, porque agora vamos entrar em bloco e três bombas consecutivas, assim, daquelas de Jana. É música, até mais não, e sem interrupções para respirar. E começamos com mais uma das minhas. Exatamente, agora é para o Zaba. Nada a ver com o Zinoco, mas o Zaba, eu gosto muito do Zaba. Ah, coisa mais linda. O Zaba, da Anheta e também da Frida. Exatamente, e do Bjorn e de Ovaios e tudo. Ok, olha, só vos peço. 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

É bem, uma sequência toda ela, olha, parecia assim três autênticos comboios de ritmo, mas sem travões. Eu sou o Carlos Gidia, a pilotar esta nave para dezenas de estações em todo o mundo. A curiosidade insólita sobre esta última batida diz a lenda que o produtor mostrou isto com tanta precisão que os seus próprios batimentos cardíacos ficaram sincronizados com o remix. Isto até ao próximo eclipse solar. É verdade, sim senhora, que eu estou cá e posso confirmar. Se acham isto absurdo, olha, espreitem as nossas loucuras visuais em youtube.com/rmxpt. Não saiam daí, porque a próxima sequência, bom, é tão massiva que vai fazer a vossa sala parecer um festival de verão. Amor de verão, amor de verão. Não, essa não temos, mas temos música portuguesa, começando com estes senhores.

0: que estrongou a bunda lata dos táxis com este carro aqui na RMX já para o ano de 2023. Bom, isto não é apenas música, é uma autêntica maratona acústica para quem tem pernas para dançar. Só isso, por extenso, toda a música que conheces de uma forma diferente, com reinterpretações exclusivas dos melhores DJs que nem a inteligência artificial conseguiria inventar num dia bom. Se por acaso quiseres deixar a tua opinião ou participar no próximo alinhamento, olha, visita-nos no nosso site, no outrolado.fm.webnote.pt, no separador do programa, claro que sim. Vamos agora para a penúltima da hora. Há pouco eu tinha preparado também a música portuguesa, falei no Amor de Verão, Amor de Verão, Amor... Ok, não, essa não tenho, mas temos esta, quem que estou gira, estou gira, estou gira. De vez em quando eu tenho estas pancas, né? Claro, com certeza, já volto para me despedir.
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0: É assim, porque a música portuguesa, a música popular, também dá para fazer umas brincadeiras engraçadas. Conversinha de Maranta, ou dos Diapasão, não sei bem, mas whatever. É mais uma das minhas, é uma das aquelas pancadas quando não tenho nada para fazer. Ok, olha, com isto tudo, a nossa hora voou, mas voou mais rápido que um DJ a fazer scratch. Caro GDX, sou eu a despedir-me neste cockpit cheio de boas vibrações. Um agradecimento gigante a todos os que estiveram sintonizados aí desse lado. Isto, claro, nas dezenas de estações espalhadas pelo mundo inteiro que passam este programa. Não se esqueçam de subscrever o canal em youtube.com/rmxpt. Também não se esqueçam de explorar os conteúdos exclusivos no nosso site em nootrolado.fm.webnode.pt. Já sabem como é que é, estamos de regresso na próxima semana, à mesma hora, no mesmo local, com mais exclusividade e batidas de gigantes aqui na frequência da vossa rádio favorita. Um grande abraço, um abraço assim forte daquele mesmo quase a partir.
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